de Deus, César e Paulinho, não olhem pro meu olhar. Esse povo é birrento demais. Chegando agora, Pingo de Gente, com ele. É, quem tá mandando aqui, deixa eu ouvir. Prego Muki.

isso aí, Vaninha, sou muito rico. É bom demais, criatura. Chegando agora, deixa eu ver aqui quem tá na frente aqui. É, porque tem aqui Moreno e Moreninho, Lourenço e Lorivaldo e Ruan. A galera chegando, Zique Zeca, Chitão e Chororó, boa noite pra vocês, criatura. Vai lá na cozinha beber um café com leite já, o Nené com o Barro vai lá. Chacoalha o pelo aí, 21 e 9. Nós sabe que hoje é sexta.

0: vale a pena, é mesmo? Se tiver fé, vai longe, rapaz.
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2: Tem alguém do interior aí?
0: Aê!

0: É isso aí, galera, são 21 horas 25 minutinhos aqui na capital do café. Ah, bom demais, chacoalha o pelo. Vamos mandar um alô pra essa galera que tá chegando com o Neneco Barros, vamos lá. Vamos mandar um alô pra eles aqui, vamos lá. Não sei se vai dar tempo de tocar todo mundo, mas nós vamos pregar o mug aqui e mandar um alô, vamos lá. Alô, Neneco Barros, boa noite, sextou de novo. É a Frávio Gilson, feliz dia dos pais pra todos. Manda pra gente, meu velho pai, com Altemar Dutra. Bom final de semana pra você. Prega o mug daí. Abraço, Gilson, abraço pra você, Frávia. Ô, Moisés, boa noite.
1: Ô, Neneco, boa noite. Feliz dia dos pais pra você, Neneco. Ah, outra coisa, quero aproveitar seu programa, Neneco. Mandar um feliz dia dos pais pra toda a nenecada que é pai. Beleza. Tá bom, Neneco? Um abração pra você. Feliz dia dos pais pro Balandino, pro Quiabo e o resto da nenecada. Abração, Neneco. Fique com Deus. Bom fim de semana pra você, Neneco.
0: Abraço, meu querido. Deus abençoe. Obrigado pelo carinho, viu? Pela tua audiência. Tamo junto. Quem mais mandou um oi pra nós? É meu amiguinho Fabrício, rapaz. Eu esqueci o Fabrício. Prega o muque aí.
2: Boa noite, meu irmãozinho Neneco Barros. Tudo bem com você? Como é que passou a sexta-feira?
3: Uma quinta, né?
2: Sexta hoje.
0: Beleza.
2: Como é que você passou a sexta-feira?
0: Obrigado, queridão. Bom demais. Melhor mês. Agora. Beleza pura.
2: Hoje eu quero que você toque duas músicas de fé pra mim.
0: Prega o mugue, então.
2: Uma do Padre Alessandro Campos. O que que eu sou sem Jesus?
0: Prega o mugue.
2: A outra é... Velha Milionária.
0: Beleza, Milagre de Tambaú.
2: Ofereço pra você, pra Estelinha, pra Tia André, pro seu Benedito, pro Quiabo.
0: Beleza.
2: Pra Dona Sebastiana.
0: Dona Sebastiana.
2: Sargento Clodoaldo. Pra Dona Dalva.
0: Beleza.
2: Pra Vilma.

0: Batista.
1: E desejo pra você, Neneco Barros, um ótimo fim de semana pra você, viu?
0: Pra você também, viu? Que Deus te abençoe, muita paz aí, muita saúde.
1: Pego mãe pro meu pai Jolente, pra minha mãe Tessachina, pra vencer de Cambuquina.
0: Abraço, queridão! Meu querido Fabrício, um abraço pra você em Cambuquira.
2: Eu também já.
0: Deus abençoe, obrigado pelo carinho, viu? Pela tua sintonia. Alô, meu amigo Neneco Barro, sexto joia! Bom demais, Ivanzinho! É, Leleco, toca pra nós uma moda apaixonada pra nós. Dedico a minha esposa Graziele. Enquanto o sol brilhar com o Mato Grosso, mais uma tia. Ô, meu querido Ivan, meu vizinho Ivan, né? Nós mora pertinho um do outro lá, rapaz. Ivanzinho, um abraço pra você, um abraço pra esposa Graziele, um abraço pra toda a família aí, viu? Obrigado pelo carinho, tamo junto! Alô, guerreiro, tem como tocar uma moda pra nós aí, prego o muque, meu primeiro amor, é meu querido Davi Serraleiro. Agora vou mandar um abraço pro meu querido companheiro Zé Olívio Pereira, ele que é o artista da madeira, meu querido Zé Olívio, ali na marcenaria do Zé Olívio, ali na Vargem. Ô Zé, boa noite pra você, criatura. Soldado, você tá sumido, hein? Prega um mugue aí.
3: Aô, meu amigo. Boa noite, campeão de audiência.
0: Obrigado,
3: eu tô na
0: queridão.
3: Escuta aqui, viu? Por gentileza, se tiver tempo ainda, hábil, solta pra nós aí, filho adotivo, com o Sérgio Reis.
0: Aô, boa,
3: seu
0: boa
3: amigo,
0: moda,
3: seu amigo na escuta aqui, viu?
0: Beleza,
3: um abraço,
0: Zé.
3: Meu irmão.
0: Abraço, meu querido Zé Olívio, ele que é o artista da madeira. Tá ali na Vade, viu, gente, ó. Esse aí é o dos melhores que tá tendo. Ô Zé, obrigado pelo carinho, viu? Neneco, tinha que ter uma lei. O locutor que tocar uma música que o ouvinte chora, ele vai pagar a conta no boteco. Sorteio! Ô gente, não pede música pra chorar não, pelo amor de Deus. Se essa lei entrar em vigor, Chicão, nós tá morto, viu? Não pode não, porque até o locutor do outro lado aqui chora, criatura. Alô, Leleco Barros, meu amigo Davi Jacomelli. Ô, Davi, prega o muque aí.
4: Ô, Leleco. Estamos aqui na roda do Devanir Jacomelli aqui, ó. Tá eu, Saulinho, a dona Lúcia, a dona Djanira.
0: Obrigado,
4: Ananda, minha esposa.
0: Oh, bom
4: o meu pai, Devanir Jacomelli, a Rosane.
0: Oh,
4: Devanir! E o Vinho, tá aí, junto aí, ó. Toca aí a morena do...
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4: Os olhos pretos
0: Eita.
4: De
0: quem? Ei, neném! Jesus, apaga a luz! Abraço, Davi, abraço pra vocês aí, a família Jacomelli. Alô, Neneco Barros, boa noite. Manda pra nós a música Aquela Mesa com Nelson Gonçalves. Vou oferecer pra Graça Oliveira, pro Fabrício, pra família em Cambuquira. Hoje eu não ouvi ele falar com você. Ofereço também pra Valdete, a mamãe, Dona Fiinha, pra todos os ouvintes. Se der, gostaria de ouvir também, manda pra nós aí com o Padre Marcelo Rossi, Tem Anjo Voando Naquele Lugar. Oh! Minha amiga Dalva, minha querida Dalva, lá do Procon, abraço pra você, Dalva, obrigado pelo carinho, viu, tamo junto. Abraço pra você, aí um abraço também pra minha querida Graça Oliveira, né? A voz mais bonita do rádio.
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0: É, pai, a voz mais bonita do rádio lá, Graça Oliveira. Ela e o nosso querido companheiro que fala de manhã cedo. Rapaz de Deus, mas o homem da voz é bonita, viu?
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0: Ô Dalvo, um abraço pra você e um abraço pra nossa querida Graça Oliveira. Nosso amigo Luiz Alberto, a voz mais bonita do rádio, viu? O homem fala bonito assim. Alô, meus ouvintes, vocês que estão do outro lado. Meu Jesus, apaga a luz! Alô, Neneco Barros, boa noite! Boa noite, Edivânio! Prega um mug aí.
6: Alô, meu amigo, boa noite. Aqui é o Edivânio, do Posto Mola, aqui de Varginha. Mandou um alô para todos os varginhenses e região, especialmente pro meu grande amor, Adriane.
0: Ô, dona Adriane, um abraço pra senhora.
6: Manda uma música aí muito apaixonada aí pra nós.
0: Beleza, pura. Edivânio, um abraço pra você e pra galera do Posto de Mola. Alô, Neneco, manda um abraço pra nós aí. Manda um abraço pra minha esposa Milena. E pro Diego, parceiro de serviço lá na Metalúrgica Varginha. Ô, Diegão, um abraço pra você, criatura. Mandando um abração também pro filhote Luiz e pro primo Guilherme Chagas, pra toda a família dele. Toca pra nós, é um Abel e Caim, Santa Luzia. Manda também pro Gilmarzinho lá no Mocharife da Metalúrgica Varginha. Ô, Gilmarzinho, um abraço pra você, nego velho. Alô, Nenego Barros, boa noite, tudo bem? Bora com o Rio Negro Solimões. Saúde e paz, vai pra todos. Parabenizando a todos os pais pelo seu dia e pra você também. Ô, criança! É minha amiga Tetê Silva, que tá coladinha comigo lá no Estadão de São Paulo. Tá lá em São José dos Campos. Não, lá em Campo do Jordão, Neneco Barra. Finar 12. Ô, Tetê, um abraço pra você e pra toda a querida Campos do Jordão, viu? Tamo junto. E lá de Campo do Jordão eu vou dar uma passadinha, mandar um abraço pro meu amigo Dorival Carvalho. Ô, Dorival, prega o muque.
7: Boa noite, Neneco Barro. Dorival de Turvolândia.
0: Prega o muque aí,
7: você Turvolândia. Você tem essa música aí?
0: Ah.
7: Hoje é sexta-feira, nós estamos acompanhando.
0: Então.
7: Um pouco atrasado, mas acompanhando. Boa noite, Neneco.
0: Boa noite, querido.
7: Por acaso, você tem essa música aí?
0: Tem, vamos dar jeito aí. Dorival, aqui nós só não tem dinheiro, cara. O resto nós dá jeito. Meu amigo Sapim, prega o muque.
8: Ô, criatura, boa noite.
0: Isso, Neneco. É o Dir
8: Cheguei
0: Sapim.
8: Mais tarde hoje.
0: Chegou.
8: Se der, toca pra nós aí, João Viola e Marcos Vinícius. Pescaria no forró.
0: Olha.
8: Essa pescaria. Eu quero fazer especial pra você.
0: Pescaria com forró é bom demais,
8: né? A música é boa. Pra é você boa. E pro Quiapo. E pro Valandino também, viu? Vai lá pro Valandino também.
0: Manda
8: aí pra toda a galera, Neneco. Eita, sexta-feira e amanhã. Eu tô lá a partir das 8h30 da madrugada.
0: Amanhã nós vamos lá perturbar você, você vai ver só. Amanhã eu vou lá te perturbar, criatura, você vai ver. Essa moda eu não conhecia não, viu, Dias? Pescaria com forró, duas coisas que nós gostamos, né, mesmo? Eu não conhecia essa moda. E ele já mandou uma foto pra mim aqui. Neneco, hoje pode. Hoje ele tá de forga, rapaz. Hoje ele tá forgado.
8: Ô, criatura, aí, passando ó. Aí, parabenizando aí todos os pais do Dia dos Pais, né? Pô, eu sei que você tem quatro filhos,
0: só
8: aí
0: quatro?
8: Já me falaram que você tem quatro filhos. Você foi pai de quatro.
0: Sartei, né? De
8: eu sei, o Quiabo também tem quatro filhos.
0: Quiabo
8: foi pai
0: tem.
8: De quatro aí. Parabéns a todos, viu? Parabéns a todos.
0: Quiabo
8: os pais
0: é papai
8: aí.
0: De quatro. Neneco Barro hoje recebeu uma carta de cada filho. Veio 159 cartas para o correio e trouxe um carro fechado para nós. Jesus amado, tá escrito na Bíblia, né? Ide procriai-vos. Brincadeira, viu, Jandó? Quando é estranho, não. Ai, dó. Alô, Neneco, gostaria de ouvir uma música Arapuca com Solevante Solenê. É o Rafael William de Três Pontas. Rafaelzão, boa noite para você, para toda a querida Três Pontas. Alô, Neneco Barros, maravilha! Neneco, você falou com o professor, é verdade, ele tem o Ronaldo Trombini também, tá saindo melhor que encomenda. É verdade. É minha amiga Ione Souza lá na Bahia. Ô, oh, professor Fred, Ronaldo Trombino sabe falar com essas línguas enroladas aí, ué. O Fernandão também é professor, né? Aí juntou ele com o professor aí, o professor Ronaldo Trombino, mal professor Fred, mais o professor Fernandão. É, atrapalhou, né, tudo aqui, rapaz. Eu não sei falar essas coisas, não, mas aí sabe. Oi, Ione, boa noite pra você.
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0: Alô, Neneco Barros, boa noite. Se der tempo, toca pra nós. Jones Lucena, obrigado por tudo, pai.
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0: Vou oferecer pra todos os pais e todos os ouvintes. Pra você também, que é pai, Neneco. Abraça a meu amigo Hermes Gonzaga, meu amigo, meu parceiro do Santa Maria. Meu amigo Peixinho, Peixinho, é, tem 29 fios. Brincadeira, só tem um, né, Peixinho? É o Filipão, dá um abraço nele pro nós aí. Vamos que vamos, né, Neco? Paga as contas, criatura.
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0: Potência. Agora eu não vou interromper mais, não. Eu vou soltar as modas que vocês pediu, viu? Já, qual é o pelo 21 e 40?
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isso aí, galera, 21h50. Vou mandar o João Viola e Marco Vinícius aqui com o Sapim, pediu na sequência que vocês pediram, tá vendo? É, tem toalha branca, deixa eu ver mais aqui. Os parada dura, ela, vida dura. Jogador de baralho, opa, Rancho Fundo, aquarela, meu Jesus amado. Eu prometo não intrometer mais. Vamos lá, chacoalha o pio.

0: Miranda. Ah, criatura, ninguém fiar nós não. Chacoalha o pelo e balanga o beiço.
1: Ah, menina, hoje que nós é jacaré.
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0: Agora não interrompo mais. Vou até no final agora, que as moras que a turma pediu. Falou.

0: Carmen Silva, uma das vozes mais bonitas da nossa família.
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0: esse abraço grande.
1: Tchau, gente.
0: Viva Sérgio! Deus abençoe.
1: Vamos aplaudir essa orquestra, esse vocal
0: fantástica.
1: E todos que estão aqui.
0: Fantástica.
1: Maravilhosos.
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0: Frango, Muki!
1: Compadre, você não vai pedir uma música no programa do Neneco, compadre?
2: É verdade, compadre. Vamos pedir uma música, né, compadre?
1: Mas tá no final, compadre. Vai acabar.
2: Vai acabar, compadre? Não é possível, compadre. Eu queria pedir uma música.
1: Já acabou, compadre. Já estamos indo embora. O Neneco já tá lá no portão, compadre. E vamos embora, compadre.
2: Mas que tristeza, compadre. Acabou o programa do Neneco.
1: Tchau.
2: Então tchau, Neneco.

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0: A Prefeitura de Varginha realizou nesta sexta uma cerimônia para assinatura dos termos de fomento com organizações da sociedade civil, as chamadas OSCs. Ao todo, a administração municipal já disponibilizou cerca de R$ 9.700.000 através de emendas impositivas, chamamentos públicos e subvenções sociais. Os recursos vão beneficiar instituições que atuam em áreas como assistência social, saúde, educação, esporte e cultura e setores importantes para a população. Segundo a Prefeitura, a assinatura dos termos garante mais segurança, transparência e eficiência na aplicação do dinheiro público. Para o prefeito Leonardo Ciassi, fortalecer essas entidades é fundamental para ampliar o atendimento e melhorar a qualidade dos serviços oferecidos à população de Varginha. Ronaldo Trombini, repórter Melodia.
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2: 0 hora e 3 minutos.
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4: 0:59.
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1: Uma hora e 55 minutos.
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2: Duas horas e 49 minutos.
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Bom dia, meus amigos ouvintes. A paz do coração de Jesus para você, para todos de sua casa, e que esta paz seja extensiva ao seu local de trabalho. Iniciar um novo dia na nossa atitude de filhos de Deus e de irmãos. E vamos assumir assim o dia de hoje a partir da oração que Jesus nos ensinou. E rezemos com fé, com amor e obedientes aos ensinamentos de Jesus no seu Evangelho. Pai nosso que estais no céu, santificado seja vosso nome. Venha a nós o vosso reino. Seja feita a vossa vontade, assim na terra como no céu. O pão nosso de cada dia nos dai hoje, perdoai nossas ofensas, assim como nós perdoamos a quem nos tem ofendido. E não nos deixeis cair em tentação, mas livrai-nos do mal.

É isso aí, meu amigo, minha amiga, minha gente querida, bom dia. Hoje pela manhã, quando acordei, Deus, Nossa Senhora, protetores e protetoras estavam comigo e eu estou com vocês aqui. Na Melodia 102,3 para mais um. Para mais um programão aqui que nós começamos depois, há pouco tempo aqui, que é o Alma Sertaneja, que vai até às 7 horas e depois o tradicional Baú do Tatu. Para você que já está acordado, aquele bom dia. Para você que vai trabalhar, aquele abração, bom serviço. Para você que já está na rua aí, trabalhando de aplicativo, aquele abraço, aquele bom dia em nossa companhia com muita música bonita aqui. Na onda gostosa da 102,3. João Carreiro, começando o programa de hoje, neste sabadão, dia 8.

5:11, minutinhos, 5:11, eu vou chegar lá em Paraguaçu, lá na Fazenda São Geraldo, mandando um abração para o nosso ouvinte Patrick Matias, tá na escuta nossa, mandando um abraço para o seu tio Barbudo no Parque de Exposição aqui em Varginha e também para o sogro Joaquim. Tá aí, bom dia para você, meu amigo Patrick. Trocando pra diante aqui no Alma Sertaneja, vem chegando o Teodoro e Sampaio.

5h17, 5h17, você tá curtindo Alma Sertaneja aqui na Melodia e mandando meu bom dia aqui já para nossos ouvintes que já estão na escuta, a Laide lá da Fazenda Santa Luzia, ali nas aproximações ali da Pedreira Santo Antônio, já tá acordada, ligada com a gente. Também lá no sítio Engrenagem, a Marisa e também o Benjamin já estão ligados aí, curtindo aí as músicas bonitas que nós rodamos aqui no Alma Sertaneja todos os sábados de 5 da manhã até às 7. Beleza? Também chegando agora o Tião do Carro e também o Pagodinho.

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2: Olha pra você que tá se preparando pra mais um dia de trabalho, pra mais um sabadão aí no batente. Confira a hora, hein? 5 horas 25 minutinhos.

31 minutinhos, 5h31. Bom dia, Lato, meu amigo João Petrucci, administrador lá da Fazenda Pouso Alegre. Bom dia pra todo o pessoal da Fazenda Pouso Alegre, né? Fazenda Pouso Alegre, onde nós estivemos aí há muito tempo, né? Aí tem uma represa aí, meu amigo. Tem uma enxada aí dentro, adivinha quem jogou ela fora? Não sei não, hein?

minutinhos para as 6 horas, 15 para as 6, para você que é da Fazenda Vista Alegre, aquele bom dia. Aí no Morro Grande, onde eu nasci, pessoal do Morro Grande, é do Gentil Reis, né? Aí a mim, há 74 anos, tava nascendo aí o Tatu aí na Fazenda, o Morro Grande, né? Beleza, bom dia para todo o pessoal também aí dos Coqueiros, aí dos Bertoldos, da Fazenda Jacutinga. Tem lá a família do Sozé Abeia na Fazenda Jacutinga e também lá na espera todo o pessoal curtindo a gente. Aquele abraço, aquele bom dia. E vem chegando por aqui agora Vanderante Zé Batista e também Zé Carreiro e Carreirinho.

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Está na hora da fé, está na hora da consagração à Nossa Senhora Aparecida, a todos os devotos, que ela esteja no coração de todos vocês.

Vamos consagrar-nos a Nossa Senhora, que se consagra à Virgem e aos santos, está se consagrando a Jesus, porque Nossa Senhora e os santos são apenas participação dessa vida infinita que brotou na eternidade. Ó Maria Santíssima, que em vossa imagem milagrosa de Aparecida espalhais inúmeros benefícios sobre o Brasil, eu, embora indigno de pertencer ao número dos vossos servos, mas desejando participar dos benefícios da vossa misericórdia, prostrado a vossos pés, consagro-vos o entendimento, para que sempre pense no amor que mereceis. Consagro-vos a língua, para que sempre vos louve e propague a vossa devoção. Consagro-vos o coração, para que depois de Deus vos ame sobre todas as coisas. Recebei-nos, ó Rainha incomparável, no ditoso número dos vossos servos. Acolhei-nos debaixo da vossa proteção. Socorrei-nos em nossas necessidades espirituais e temporais, e sobretudo na hora da nossa morte. Abençoai-nos, ó Mãe Celestial, e com vossa poderosa intercessão, fortalecei-nos em nossa fraqueza, a fim de que, servindo-vos fielmente nesta vida, possamos louvar-vos, amar-vos e render-vos graças no céu, por toda a eternidade. Assim seja. A bênção. Pela intercessão de Nossa Senhora Aparecida, Rainha e Padroeira do Brasil, a bênção de Deus Todo-Poderoso, Pai, Filho e Espírito Santo, desça sobre vós e permaneça sempre. Amém.

9 minutinhos, dando sequência nesta última hora aqui do Alma Sertaneja, até às 7. Depois o Baú do Tatu volta novamente, mais um sabadão aqui, dia 8, para mais um programa voltado, recheado de muita música bonita, música antiga, né, para recordar os bons tempos da nossa música.

7 horas, mandar meu bom dia aqui pro Valdir. O Valdir, ele é funcionário lá do Campestre, né, Valdir? Uma hora dessa já tá no seu carrinho saindo do São Sebastião em direção ao Clube Campestre. O Campo Claro, mandando um abração aqui para lá na Flora, né? Bar da Ponte, o Célio oferecendo para a filha, para o seu aniversário, transcorrendo hoje. Saúde e paz, beleza pura. Ou agora 6h40, 20 minutinhos para as 7, 7 menos 20. Tudo paz, tudo igualzinho. Vem chegando mais música bonita aqui, ó.

Agora vamos, já caminhando aí para os instantes finais aqui do Alma Sertaneja deste sabadão, dia 8 de agosto, né? Ó, já faltando aí pouco mais de 5 meses para acabar o ano de 2026, hein? O tempo passa muito rápido, meu amigo. E encerrando aqui mais duas músicas, né? E eu vou voltar a falar de música sertaneja na próxima segunda-feira, a partir das 3 horas, porque o nosso companheiro Carlos Fernando vai sair de férias. E eu, como sou um regra 3, um substituto, eu vou ter que ficar aqui também a partir de segunda-feira, a partir das 3 horas aqui no Melodia Sertaneja. Beleza pura? Para você que gosta de escutar a música sertaneja apaixonada, não deixe de ouvir então, segunda-feira, a partir de segunda, mais 3 semanas tocando música bonita para vocês aqui na Melodia 102,3, beleza? Encerrando então com o milionário José Rico, depois cancioneiros da terra.

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amigo, minha amiga, nós estamos encerrando aqui o Alma Sertaneja desse sábado, mas se Deus, Nossa Senhora e todos os protetores e protetoras me acordarem sábado que vem, eu volto aqui para mais um programa, tá certo? E na segunda-feira eu volto com música sertaneja aqui no Melodia Sertaneja a partir das 3 horas. Não saia daí! Daqui a pouco o baú do

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4: Bom dia! Resíduos agrícolas podem ser usados na produção de hidrogênio verde. As informações com Rafael Lopes.
5: O estudo que investiga o uso de resíduos agrícolas na produção de hidrogênio verde é de autoria do estudante do curso de Engenharia de Energias da UFRB, Elias Neto. A pesquisa mapeou resíduos da produção de cana-de-açúcar, dendê e mandioca na Bahia. O objetivo é mostrar como materiais que seriam descartados podem ganhar uma nova utilidade. A pesquisa avalia diferentes rotas tecnológicas para transformar a biomassa em hidrogênio e identificar quais resíduos têm maior potencial e quais processos apresentam melhores resultados em eficiência energética e redução das emissões de carbono.
6: A gente fez essa quantificação de acordo com o potencial de produção anual para que a gente tivesse um mecanismo onde não teria impacto desde a produção agrícola, caso ela se interrompesse, né, já que a gente está falando de resíduo, seria daquele resíduo final após utilizado. Então a gente considera essa variável de continuidade ao longo dos meses, a gente considera as regiões e considera também as energias renováveis de cada uma dessas regiões para a produção.
5: O trabalho é orientado pela professora Consuelo Cristina Silva, doutora em Engenharia Química.
7: Com esse levantamento, a gente já consegue desenhar a inserção da Bahia, né, no mapa da transição energética do país, com uma contribuição muito grande, além da energia eólica e da energia solar, também com a energia química, né? Além da questão do hidrogênio, a gente já conseguiu, por esse mapeamento que Elias fez, determinar quais regiões têm potencial para produção de bioetanol. Então, assim, para a instalação de uma usina de bioetanol, por exemplo.
5: A pesquisa terá novos desdobramentos. A expectativa é que os resultados contribuam para o desenvolvimento de projetos que transformem resíduos agrícolas em fonte de energia. Para conhecer os detalhes da pesquisa, acesse o site revistagel.com.br.
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Bom dia, meus amigos ouvintes. A paz do coração de Jesus para você, para todos de sua casa, e que esta paz seja extensiva ao seu local de trabalho. Iniciar um novo dia na nossa atitude de filhos de Deus e de irmãos. E vamos assumir assim o dia de hoje a partir da oração que Jesus nos ensinou. E rezemos com fé, com amor e obedientes aos ensinamentos de Jesus no seu Evangelho. Pai nosso que estais no céu, santificado seja vosso nome. Venha a nós o vosso reino. Seja feita a vossa vontade, assim na terra como no céu. O pão nosso de cada dia nos dai hoje, perdoai as nossas ofensas, assim como nós perdoamos a quem nos tem ofendido. E não nos deixeis cair em tentação, mas livrai-nos do mal.

calma aí, calma aí. Torce de Florença, vai devagar. Por quê? Não esperou nem o Guinho te chamar você aí, ó. Vocês dois aí, vocês apressaram, viu? Vamos mais devagar aí. Primeiro tem que chamar o Guinho lá pra acionar vocês aqui, meu amigo. Mas por isso eu estou de volta, né? Vocês pensaram que eu tinha ido embora? Voltei. Só fiz aqui o Alma Sertaneja e tô de volta, meu amigo. É, até às 10 horas agora, com uma seleção musical no capricho pra você. Agora sim, o Guinho. Vamos lá.

beleza pura, 7:09, começando aqui o Baú do Tatu até as 10 horas e já mandando o meu bom dia pra essa turma que não esquece da gente nenhum sábado, a partir de agora, só música bonita. E mandando aqui o meu bom dia pro Paulinho, mecânico de motos lá do Figueira. Do Figueira 2, né? A Dona Vera, também o Tião Yaya, os pais do Huguinho. Mandando meu bom dia também aqui para o Jonas.

Já sabe, né? E antes, mandando aqui um abraço para todos os pais. Amanhã é dia dos pais, é dia de comemoração, hein? E o meu amigo Reginaldo, lá do sítio Mamonas, lá em Luminárias, ele é primo da minha nona. É, beleza pura, viu, Reginaldo? Tocando para diante aí, beleza pura, vamos tocando para diante daqui também. Lá em Luminárias, na escuta nossa, o Reginaldo e muita gente curtindo aí, ó. O AGP começando o sabadão de hoje, hein?

E agora, 7h15, o Paulão Botafogo aqui na Praça da Caixa d'Água, ali na Praça João Pessoa. Bom dia pra você, meu amigo Paulão. O César Vanderlei, lá de Alfenas, também não esquece da gente, né? Meu amigo César, hoje tem Elvis Presley por aqui na programação, viu? Já capricharam pra você, viu? Beleza. Também pro meu amigo, o Diego, lá da Casa de Queijo São José. Ali da Rio Branco, esquina com a Santa Cruz, também tá ligado. Dá um bom dia para todo o pessoal aí, bastante.

0: É, intercalando aqui samba e música internacional, vem chegando agora. Quem?
1: Sentimento.
0: É o Bebeto.

agora 7h21, ao Creedence chegando por aí, 7h21, um bom dia para Dona Sônia do Imaculada Conceição.

7:27, o Tião Paca, o Paulinho, lá do Imaculada também, estão lá, curtindo aí o baú do Tatu e o Bom Dia. E tocando pra diante agora, vem, quem chegando aqui é o Black... Como é que é? Black Lace, Black Lace com...

7h30, o meu amigo Marcos Borsato tá lá na fazendinha ali, tá lá no rancho, né? Tá lá curtindo ali, pertinho da barragem ali, a nossa programação. O meu amigo Vando, aqui da Rua Boiadeira, né? E da Rua Boiadeira também. Quero mandar um bom dia lá pro meu amigo Jonas e também o amigo Léo. De vez em quando foge aqui, mas eu lembro daqui a pouco, viu? Lá os mecânicos lá de moto ali. Beleza, Bur? Tocando badiante. Auxílio Aguiar. É o Jonas e o Domingos. Aí, agora sim, ó. Kit Motos, né?

E 34, meu amigo Neto da Agroforte já tá ligado ali na Praça João Pessoa. Também o meu amigo Hermes, o Hermes lá da Casa de Ração Peixinho do Campo, pertinho do posto Pedra Negra, também já tá ligando. Maior, muito no aniversário da patroa aí, Hermes, no domingo, no sábado passado, não. Foi devagar, né? Tá lá.

É isso aí, cadê o bom dia aqui pro meu amigo Toninho, ele e o Jamil, né, os dois mecânicos lá do Catanduvas, não deixam de ouvir a gente, hein, beleza? Tá aí, ó, também lá no Catanduvas, mandando aqui o meu abraço, aqui o meu bom dia pro Mandioca, o tapeceiro, e também pra Dona Wanda do Noel, não escuta a gente aí? Claro, dona Wanda, bom dia! Olha o Jair Rodrigues chegando aí, ó.

40, 20 para as 8. Vem chegando agora Sidney Elliott. Meu amigo Djalma Monterani aqui do Bom Pastor, bom dia.

isso aí, agora 7h42, 18 para as 8. Deixa eu mandar um bom dia aqui pro meu amigo, o Edivânio. Edivânio, lá da Automolas Nossa Senhora Aparecida, tá ligadão com a gente. Ele mandou aqui o áudio aqui, mas ó, eu sou um zero à esquerda aqui no áudio, viu, meu amigo? Fica tranquilo aí. Mas o meu amigo Paulo Xuxa levantou meio tarde, acabou perdendo a caminhada da Semel lá na venda do Marculino, mas ele devia ser, não vai, um pouquinho depois, e beber uma lá no Marculino, né? No tio dele, né? O tio Marculino, ó, beleza pura, hein? Então vamos tocando pra adiante, aqui no Pana. Deixa eu mandar um bom dia pra Ney, aqui da rua Tiradentes, também tá na escuta nossa aí. Tadeuzinho, aguenta as pontas aí no telefone aí. Já eu te atendo, quando a música tá terminando aqui, fica meio difícil, minha amiga. É. Vem o Martinho da Vila chegando aí, ó.

Diego aí da Casa de Queijo São José. Muito obrigado, viu, meu amigo? Beleza pura, agradecendo aqui de coração. Vamos lá. E agora, quem vem chegando por aqui é Otavano. O meu amigo Gapim também tá curtindo aí o sambinha, curtindo as músicas em

agora 7h53. Deixa eu mandar um bom dia aqui pro meu amigo, o Sargento Paulo Vitor. Bom dia para você, meu amigo. Lá em São Paulo, também na capital, tá lá escutando a gente o Antônio Ribeiro. Antônio Ribeiro, amigo nosso aqui, também do Tadeuzinho ali do Rio Verde, tá sempre na escuta, né? Obrigadão, viu, pela sintonia aí na capital paulista. Ventou muito ontem por aí, meu. Mas tudo bem, chegou, graças a Deus, não teve nenhum problema, né? Vamos lá!

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2: A MIT RH está com vagas masculinas abertas para auxiliar de produção na Melita, em Varginha. Para participar da seleção, é preciso ter ensino médio completo, experiência mínima de 6 meses na área de produção, conhecimento básico em informática e disponibilidade para trabalhar em turnos. Os contratados terão benefícios como vale alimentação, refeição na empresa, transporte fretado, participação nos lucros, assistência médica e odontológica, convênio com farmácia, previdência privada, Clube SESI e Gimpés. Os interessados devem enviar o currículo pelo WhatsApp 99803-6292. 99803-6292. Ou para o e-mail recrutamento.mitrhvga@gmail.com. No assunto, informar auxiliar de produção.
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mais 3 minutinhos, como a nossa amiga Carla, a nossa companheira de trabalho, anuncia. Se você não assistiu, você pode assistir através do YouTube. Aqui o tema dos filmes que nós falamos aqui nos sucessos que o cinema consagrou. A gente fala do filme para depois rodar a música que era tema de abertura, não é isso aí? Os dois amigos aqui, o meu amigo Toninho e também o Antônio e o Adilson, lá da Auto Center AJB. Recadinho pra você, viu, Toninho? Você gosta de assistir o filme, presta atenção nesse que eu vou falar, viu? A Marisa, lá do Sítio Engrenagem, mais o Albergantino, que é o Benjamin, eles também gostam de ouvir, assistir os filmes que a gente fala aqui, tá certo? E o meu amigo Coroinha, lá no Sítio Paraíso, em Paraguaçu, no Vale das Pedras. Também o Vinícius e a Daniela, lá do Santana, ou Sion Santana, aquele pedacinho ali, tá certo? A gente encontra sempre ali no terceiro quarteirão ali da Delphi Moreno, não é isso aí? É isso aí, beleza pura. O meu amigo Gapinho também tá lá na escuta nossa, lá na Vila Nogueira, o Maritã, tá certo? O seu Pedro, o pai do Robson lá da Câmara Municipal, também gosta de ouvir aí as músicas dos temas que nós rodamos aqui dos filmes, tá certo? 1966. Gapinho, Amado Morena, Tatu, tudo com 14 anos. Aqui acabou, hein? 14 já se foram quantos anos? Quase 70, quase 60, mais de 60 anos aí, ó. Por aí, ó. Que coisa, hein? Vamos tocando pra diante. 1966, o diretor Enzo Castellari lançava pro Brasil, né, e pro mundo, né, que é um filme italiano. Deus criou o homem e o homem criou o coach. É, né, uma super produção italiana, viu, meu amigo? Com Jenny Hamlet, o pistoleiro volta da guerra civil e se depara com seu pai morto e logo depois vê que sua mãe casou-se com o seu tio, o homem mais poderoso da região. Para tentar fazer justiça, ele contará com a ajuda de um velho amigo do seu pai. A música é de outro compositor famoso, Francesco Di Masi, do filme Deus Criou o Homem e o Homem Criou o Coach.

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1: Eu quero mandar um bom dia lá na Bahia, lá para Ione Souza. A Iona pediu uma dobradinha aqui, mas praticamente acabamos de tocar essa dobradinha aqui por esses dias, tá? Mas a gente vai deixando mais lá pra frente, viu? Ione Souza, obrigado pela sintonia. Você que tá aí na Bahia, tá certo? Tá em Itabuna. Não é só na Bahia que escuta o baú do Tatu, não, meu. Em Santa Catarina, lá em Tubarão, a irmã da também aqui da Marina, né? A irmã da Marina lá em Tubarão. Fugiu o nome aqui, mas tudo bem, tá valendo. Se ela estiver ouvindo, ela sabe que eu estou falando dela. Lá no Ceará tem dois ouvintes, né? Tem lá em Acopiara, lá no sítio Sabiá, no Trussu, a dona Helenice também na escuta a gente. Um bom dia também aí para o Simar, né? Já está totalmente recuperado, não é isso aí? Beleza. E lá em Aquiraz, também no Ceará, tem o Torres e a dona Lúcia. Eles ouvem a gente também no sábado. E a dobradinha, quem gosta dela aqui é o meu amigo Adalto Roquim, né? O irmão do Roberto Roquim. O Adalto também gosta da dobradinha. E deixa eu mandar o meu bom dia também aqui pro Maurício Protético, pro Anderson, aquela turma toda do São Sebastião. Luiz Miguel e depois Carlos.

enquanto nesse intervalo vem mandando mensagens para nós aqui, ó. O Ailton Moreira, lá de Machado, a Valéria, a esposa dele, na escuta nossa, ali no rancho Recanto Rock Bravo, tá lá o meu amigo, o Paulo Celso e toda a turma lá do rancho Rock Bravo, é, beleza, turma, vamos tocando pra diante. Também aqui mandando meu bom dia aqui pro Lúcio, o Lúcio Donizete, mandando pra turma da caçamba, lá da Pedreira Santo Antônio, né, o Adriano, Jane, Walter e ele, né, o Lúcio Donizete. Agora é o romantismo, né, nessa segunda parte aqui do Baú do Tatu. Phil Collins...

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1: O Adilson lá do Santa Maria tá na escuta nossa, também lá no Santa Maria. Tá lá o meu amigo Maurício, o Maurício do Som, né? O rei dos alto-falantes. Bom dia.

o Paulinho Pazotti lá do lado Delícia, na Delfim Moreira, o Cristian Everíssimo lá da Zona Rural, Boa Vista lá na cidade de Labras, a Leonor aqui do São Sebastião também tá curtindo a gente, é o KLB chegando aí, ó.

8h37, lá no Rio de Janeiro também, tá ligada com a gente. E a Rebeca do Lois também já mandou um recadinho pra nós aqui. Bom dia, vamos passou muito vento por aí ontem, não? Pelo menos a gente tava vendo aqui no noticiário, o vento forte de novo no Rio de Janeiro e São Paulo, hein? Lá no Rio Grande do Sul que o bicho pegou, hein? Tá aí, mas vamos tocando pra diante. O Adilson Simões, aqui do Catandubas, também tá ligadão com a gente. Bom dia. Quem vem chegando por aqui agora é o Nelson.

Cecília! Cecília do Sion tá na escuta, bom dia! Chamada um bom dia também aqui pra Nisseia, aqui do centro, mandando pras irmãs Anilcimária Neidemar, também pro Geraldo e o Tarcísio, lá no Imaculada Conceição. E vamos tocando pra diante, né? Que não pode parar, porque música após música aqui, ó.

Sargento Paulo Vitor. É, tá na escuta não, isso aí, né? Daqui a pouco vai pra roça, né? Vai passar lá na fazenda da Cava pra pegar aquela especial do X, né?

Ah, esqueci aqui o meu amigo Irineu Bonfante, meu amigo. Tô passando batido aqui, Irineu Bonfante tá lá tomando um cafezinho com Regis Violeiro. Ah, beleza pura. Dá um bom dia pra dona Márcia e na netinha também, a Mariana.

E agora 13 para as 9, o Paulinho lá do Imaculada Conceição, meu amigo o Luiz Carlos Marreta lá no sítio Beira Rio, lá em Paraíso Iguaçu, a Maria Gorete e a Margot também ouvindo. Meu amigo Marcinho, camisa 10.

volta lá em Aquiraz, no Ceará. O meu amigo Torres e a Lúcia não ouviram o nosso recadinho. Agora, 8h51, 9 para as 9. Essa vai para ali, para pertinho ali da pedreira Santo Antônio, ali na Fazenda Santa Luzia, para lá.

Não, bom dia, hoje não vai ter como, viu, meu amigo? Pra semana que vem, dá um jeito aí. Ô, me diz, fechando essa primeira, aliás, segunda hora, né?

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2: A Educação Municipal de Varginha teve um resultado positivo no IDEB 2025, um índice que mede a qualidade da educação básica no país. Nos anos iniciais do ensino fundamental, do primeiro ao quinto ano, Varginha subiu de 5,9 para 6,2, mostrando evolução no desempenho dos estudantes. Já nos anos finais, do sexto ao nono ano, a cidade alcançou nota 5,5, acima da média nacional, que ficou em 5,3. E igual à média da rede estadual de Minas Gerais. Segundo a Prefeitura, o resultado é fruto do trabalho conjunto de professores, gestores, equipes pedagógicas, estudantes e famílias, além de investimentos na estrutura das escolas e na formação dos profissionais. Para a Secretaria Municipal de Educação, os números reforçam o compromisso de uma Varginha com a educação pública de qualidade e com a melhoria da aprendizagem.
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9:04, vamos voltar em 1968. O diretor Sérgio Corbucci lançava o filme O Vingador Silencioso. É um filme bom, hein? Quando todo filme que tem Klaus Kinski é um filme de, que dá gosto de assistir, né? Porque no cinema italianos mais terríveis era ele, Klaus Kinski e Fernando Sancho, né? Os mais bravos, os mais violentos, né? Isso aí. E esse filme de Sérgio Corbucci é com Jean-Louis Javier e também Klaus Kinski, né? O Vingador Silencioso. É Silence, um pistoleiro mudo mata alguns caçadores de recompensa, pelo qual é pago por antigos criminosos que tentam iniciar a vida de um território. Após Loco, o principal caçador de recompensa, matar o marido de Pauline, esta contrata Silence para vingá-la. O novo xerife da cidade tenta organizar a situação, mas um comerciante patrocina os traidores. Vamos então, a música é de Ennio Morricone, outro monstro das músicas de filme.

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1: Deixa eu mandar o meu bom dia. Nós vamos fazer aqui a dobradinha aqui, mandando aqui pro meu amigo o Kleber e a Flávia, lá no Carvalhos, né? A Flávia foi pra Aparecida do Norte, rezou bastante por nós, não é isso aí? Beleza? Alô, Bonoff, tá na escuta nossa, né? Então, beleza pura. O Djalma do Poxingu tá lá na Fazenda Portão desde quarta-feira. Não mandou recadinho pra nós ainda. Nós vamos voltar agora, né? Nós vamos falar aqui lá das músicas, né? A de lá e a de cá. Nós vamos trazer agora o Sérgio Endrigue. Sérgio Endrigo, né? Sérgio Endrigo e o Agnaldo de Montes.

916, 916, a turma lá da feirinha. Alô, meu amigo Chiquinho, a Lúcia e o Marinaldo. Meu amigo, o João da banca na Rio de Janeiro também na escuta nossa. E o Paulinho, Paulinho lá da relojaria Charme. Beleza pura, Paulinho? Tá lá na escuta nossa. O Zebander, a Letícia, a Alessandra, a Joyce, lá na lanchonete Apple também na escuta nossa. Vamos lá, tocando variante. Meu amigo Silveira Dantas, bom dia. Jim Harris. Em Monsenhor Paulo, Donizete também tá ligadão aí, ó.

9h31, vou lá em Alfenas de novo, né? Mandar meu bom dia lá pro César Vanderlei. Quando tem o Elvis Presley aqui, eu lembro dele, porque ele é fã do Elvis Presley. Portanto, tem um ditado, né? Elvis nunca morreu. É isso aí!

9:35, W35, Zé Reis. Alô, Zé Reis, é daqui de Varginha, tá lá do bairro de Faz, mas tá nesse momento lá em Ituiutaba. Opa, beleza pura, hein? Ituiutaba, terra do Moacir Franco, terra do Boa, que tem por aqui por muito tempo, hein? Tocando adiante, Wagner.

Falei aqui do Irineu Bonfante. A dona Márcia tá de férias, né? Beleza, vou descansar, muito bom, né, dona Márcia? Bom dia.

um bom dia aqui pra Ângela, a Fátima e o Carlos lá no Novo Tempo. Um bom dia também aqui lá pra Lavras, né? Lá pra Débora, tá na escuta nossa, lá em Lavras. É não só ela, como também o Christian, né? É isso aí. Marcos Roberto, chegando a penúltima música de hoje.

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1: Que pena, hein? Chegou a hora de ir embora.

Este sábado, 8 do 8, é isso? Agradecendo a presença de todos vocês aqui no meu no celular da emissora aqui, tá certo? Para você que participou, aquele abraço, convite para que você possa sintonizar de novo no sábado que vem, aqui na Onda Gostosa da Melodia 102,3, tá bom? Antes eu quero desejar aqui um bom dia para todos os pais, comemoração aí, hein? Tá certo? Eu que sou pai, avô, bisavô, você que é pai, avô, bisavô, para você que é só pai, aquele abraço, que Deus, Nossa Senhora e os protetores estejam com vocês, tá bom? Porque eles vão estar comigo no sábado que vem, vão me acordar cedinho para me vir para cá. Agora, se eu não acordar, é eu que estarei com eles. Um abraço, um bom dia para todos, um bom final de semana e um bom dia dos pais para todos vocês. Um abraço e até sábado, se Deus quiser. Tchau, tchau.

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2: A Educação Municipal de Varginha teve um resultado positivo no IDEB 2025, um índice que mede a qualidade da educação básica no país. Nos anos iniciais do ensino fundamental, do primeiro ao quinto ano, Varginha subiu de 5,9 para 6,2, mostrando evolução no desempenho dos estudantes. Já nos anos finais, do sexto ao nono ano, a cidade alcançou nota 5,5, acima da média nacional, que ficou em 5,3. E igual à média da rede estadual de Minas Gerais. Segundo a Prefeitura, o resultado é fruto do trabalho conjunto de professores, gestores, equipes pedagógicas, estudantes e famílias, além de investimentos na estrutura das escolas e na formação dos profissionais. Para a Secretaria Municipal de Educação, os números reforçam o compromisso de uma Varginha com a educação pública de qualidade e com a melhoria da aprendizagem.
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Ei, meu Deus do céu, é hoje, gente, é hoje que o bocalão de bule aqui, meu Deus. Já tô emocionado, na hora que eu liguei aqui o botão pra entrar no ar, o meu coração já... Nossa senhora, meu Deus do céu. Gente, bom dia, sou Gilberto Bocalon e a partir de agora a gente tá junto e misturado para mais um Toligado.com. E hoje, claro, por que não deveria ser especial do Dia dos Pais? Oh, meu Deus!

Aí, Grazi, você pediu pra gente tocar Lucas Lucco, é a música de fundo do programa de hoje. Olha que sintonia, hein? Daqui a pouquinho eu mando sua mensagem aqui, tamo junto. Minha nova amiga das redes sociais também, né, Grazi? Gracinha, tamo junto, hein? Ó, promete, hein? Mais uma vez, são 14 anos já comemorando o Dia dos Pais aqui. E são 14 anos de muita emoção e a gente deve continuar sempre assim, né, gente? Quando a gente não sentir mais nada, quando a gente não sentir vergonha, quando a gente não gaguejar, quando a gente não tiver nada, nenhuma pontinha de nada, quando tiver tudo certinho, é porque alguma coisa tá errado, né? São 14 anos, mas a gente fica com vergonha, a gente tem medo, a gente é inseguro, a gente se emociona, a gente fica brabo, né? A gente fica chateado, como todo ser humano. Então, é isso. Apesar de ser 14 anos já no ar e comemorando o Dia dos Pais, e eu peço ao Papai do Céu que me abençoe nesse dia, para que não seja apenas mais um programa ou 14º programa especial do Dia dos Pais. Que seja algo verdadeiramente genuíno, de sentimentos, de verdades, para tocar no nosso coração, porque existem pessoas nesse momento, escutando o Bocalon, escutando o Toligado.com, escutando a Melodia FM, situações super diferentes. Pessoas que não conheceram seu pai, pessoas que foram abandonadas pelo pai,

Lubrifica o nosso coração, né? Lubrifica o nosso cérebro e faz a gente continuar firme. Mesmo cambaleando, a gente precisa continuar firme. Bora que bora! Bora ser feliz! Feliz sábado, feliz final de semana, tamo junto!

0: Lucas Luco arrebentou, né? Lucas Luco arrebentou nessa canção. Bom demais, gente. Você já sabe, para se conectar com a gente é através do Telezap 3690-2743. 3690-2743. A Leonor já está conectada com a gente. Alô, Léo! Feliz sábado é o que ela deseja e muitas bênçãos para nós. Valeu, Leonor! Lá no São Sebastião, ela com o João, com a Larissa e com toda a família aí com a gente, junto e misturado sempre. Tamo junto. Obrigado, Leonor, pelo carinho de sempre. É nós na fita. Oh, ótimo dia, meu irmão. Sua programação é muito top. Que alegria, energia positiva. Tamo junto. É o Querino lá do Damasco. Valeu, irmão. É nós na fita, cara. Tamo junto.
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0: 3536902743. Telezap do Melodia. Faça como a Grazi, como a Leonor e como o Querino, que já se conectaram com a gente. Ah, o Cristian Veríssimo lá de Lavras também tá conectado. Já já toco sua música, irmão. Já já a gente manda a programação por aqui.
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0: A Ione lá da Bahia tá com a gente também. Gracinha, junto e misturado, né, Ione? É nóis, um abraço, hein?
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0: Como é que passaram a semana, gente? Como é que foi aí? Corrido? Sofrido, complicado, o frio tá indo embora, né? É, ontem ameaçou de chover, acho que foi ontem ou foi antes de ontem? Ontem, sexta-feira, acho que foi ontem. E aí aquela preocupação do frio voltar, porque quem tem criança pequena em casa sabe o tanto que o frio judia, o inverno judia, é necessário, né, gente? Faz parte aí das quatro estações, mas ela judia, ela a estação do inverno. Papai e mamãe aí, os responsáveis que cuidam das crianças, sofrem nesse período, né? Mas graças a Deus tá passando. É, vamos que vamos. Tá esquentando.
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0: Amanhã o carvão que vai esquentar, né, gente? Churrasquinho do Dia dos Pais.

Gente, se Deus desse uma chance de você de viver outra vez, o que que você escolheria, hein? É? O que que você escolheria? O que que você mudaria lá do que ficou pra trás? O que você não faria de novo? O que você passaria uma borracha? Ou o que você faria tudo de novo? Olha, quanta coisa, né? Olha quanto tema de programa, uma simples frase de música proporciona, né, gente? Bom demais, tô emocionado, gente. Me programei pra Maju estar aqui com o papai Bocalom, mas não deu certo, mamãe teve compromisso, mas não tem problema, né, Maju? Tá escutando o papai lá em casa, ó, tamo junto sempre, te amo, viu, filha? A Malu deve estar dormindo ainda, essa preguiçosa. A gente vai junto e misturado, viu, gente? Tamo junto. E a gente começa, ô Cabo Mendes, eu falei pra você que semana passada que não dava tempo de tocar Raul Seixas e que esse sábado eu prometi a ti... não falei que iniciar o programa. Falei, eu prometo que sábado que vem a gente toca Raul. Então a gente começa aí homenageando todos os pais e homenageando você, uma grande figura aí, o acompanho nas redes sociais. Eu sei o tanto que

Valeu, Raul! O Cris Veríssimo, lá da cidade de Lavras. Ó, a gente tava com 11 vidas de Lucas Luca, agora a gente vai pra 2 vidas com Hanoi Hanoi. Solta o som, Cristian! Solta o som, Bocalon!

0: Aí, Gilberto, chegou a tua vez. Põe pra quebrar, rapaz. E depois toca aquela música do Mato Grosso e Matias, Uma Estrela de Brilhar.
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Tchê, bom demais. Valeu, Marcão Tip Top. Valeu, cara. Valeu pelo áudio e valeu pela indicação da canção, hein? De arrepiar, hein? Alô, Eduardo Ottoni! Ô, meu amigo! Feliz Dia dos Pais, cara! Que alegria poder comemorar esse final de semana com você aí, essa data tão importante. E hoje, como pai, eu sei a importância que é, né? O valor. Meu Deus do céu, bom demais! Bom demais, bom demais, bom demais! Chique nos últimos! Aô, eu tenho! Lá! Tamo junto e misturado, né? Tamo junto e misturado lá no Jardim Áurea. Você e a Nilma, um abraço pra vocês, tamo junto, viu? Alô, tia Cecília lá no Sion. Feliz Dia dos Pais, ela deseja um abraço pra mim, pra Priscila, pras minhas meninas. Solta o som, Bocalon. E feliz Dia dos Pais pra todos os pais, claro. Valeu, tia Cecília. Alô, Celina, lá na cidade de Silvianópolis com a gente sempre, curtindo a melodia e curtindo o toligado.com. Bom dia, Bocalon. Essa é uma pequena homenagem ao grande homem que é meu pai, para dizer o quanto tenho orgulho de ser filha dele. O Senhor me ensinou tanto, sempre, sempre ali, o pai amoroso, brincalhão. Uma das minhas melhores lembranças de infância é eu e a Dani, vestidas com os vestidinhos azuis, e o Senhor segurando uma em cada braço e dançando Amado Batista, Ray Charles, Júlia Graciela. Passamos tantos momentos bons, lembranças que estavam gravadas na alma. A perda da mãe foi um momento tão difícil e o Senhor se manteve ali firme, forte, mesmo depois de 10 anos da partida da nega. O Senhor nunca permitiu que a lembrança fosse apagada. Hoje sou grata por cada gesto, cada palavra, cada conselho. Pai, te amo. Além da vida, meu exemplo de vida, de humildade, de força e cuidado e carinho. Feliz Dia dos Pais, meu pai herói, Donizete. Ô, meu Deus do céu, o que, que é isso, gente? Ô, meu Deus do céu. Misericórdia, assim o coração do Bocalão não aguenta, gente. Lindo, lindo, lindo. Grazi, Deus abençoe, viu? Parabéns, eu já falei para você várias vezes o tanto que eu admiro o jeito que você fala do seu pai, o jeito que você transmite esse carinho, essa gratidão. Eu já te falei e falo agora no ar de novo. Eu fico imaginando assim a honra que deve ser para um pai ouvir isso das filhas, dos filhos, né? Fico me imaginando, será que um dia minhas Marias também terão assim essa mesma sensibilidade de falar e escrever palavras tão cheias de verdades assim sobre minha pessoa? Então, ó, inspirador, viu, Grazi? Donizete, parabéns, viu, meu irmão? Feliz Dia dos Pais aí pra você e seus filhos, que seja um dia muito especial. E pelo que eu tô lendo aqui, o Dia dos Pais não vai ser só o segundo domingo de agosto, né? Tenho certeza que vocês vivem intensamente aí o amor e o afeto, né? Sempre, né? Sempre. Bom demais. Bom dia, Bocalon! Aqui é o Vitor, filho da Cláudia, aqui no Carvalhos. Quero ouvir a música Linda Voz com Péricles. E ele grava essa canção com o filho dele, participação de Lucas Morato. Então, ô Vitor, eu nunca tinha escutado essa música dita, cara. E da hora, linda, linda, linda. E aí nós estamos dentro desse clima aí de Dia dos Pais. Nada melhor do que ter Péricles cantando com o seu filho. Top! Pagodinho bom pra gente aí, um feliz sábado pra vocês. Valeu, Vitor, valeu, Cláudia, tamo junto. Valeu, Vitor Hugo.

Bela canção, hein? Bela canção emocionante. É Dia dos Pais, gente. Antecipado aqui. Bom dia, Bocalon. Falou de paternidade, o homem fica emocionado, né? Papai babão, sou mesmo, viu, ô Mendes? Sou mesmo, cara, não adianta, né? Aqueles que perderam seus pais, dedico a música Naquela Mesa, de Nelson Gonçalves. Um abraço pro meu pai, Ronaldo Mendes, pro Desley e pra você. Feliz Dia dos Pais. Solta o som, Bocalon!

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1: Oi, gente, bom demais, né? 10h55. Quase o primeiro bloco terminando. Tá gostoso? Vocês estão gostando do programa de hoje? Então? Então mesmo, de verdade? Ah, meu Deus do céu! Bom demais!

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1: Tá louco, que emoção, hein, gente? Que emoção, meu Deus do céu! Bateu forte, hein? Bateu forte. Pai, olha onde eu cheguei. É uma música feita para todos aqui que ainda conversa com o pai olhando para o céu. Cada conquista carrega orgulho, mas também carrega saudade, né, gente? Se essa música tocou seu coração, gente, é porque existe sentimento aí de verdade, né? Bom demais, bom demais. E sabe? É lá de Portugal, vindo direto de Portugal, gente. É a família lá. A Iris é Aníbal. Ô Iris, tá quente por aí então, minha amiga? Misericórdia, hein? Ela mandou uns vídeos aqui, gente. Lá tá calor demais. Enquanto aqui tá o invernão ainda e lá tá quente, quente, gelado. Quente, quente, quente. Muito quente, né, ô Iris? E ela diz que o Dia dos Pais lá é comemorado em março, dia 19 de março. Que da hora, né, gente? Que bacana, né? Cada país tem as suas peculiaridades, né? É bom demais, bom demais. Vamos que vamos. E aí, falou, meu irmão? É nóis. E agora a gente vai aí nessas músicas que não podem faltar. Ricardão, Tia Tita lá no Sion, tamo junto. Aquelas canções que não podem faltar, assim, nesse dia especial, Dia dos Pais, né? Rick René, solta o som, Bocalom.

Bom demais, bom demais! 11 horas, 3 minutinhos, Rádio Melodia FM, programa Tô Ligado.com, especial aí, comemorando os dias dos pais. Ô, meu pai do céu, que da hora, né? Que gracinha. Gente, tem gente na rua e ouvindo rádio, gente, no celular. Ah, não, gente, que gracinha, que da hora, né? Ô, né, que não é costureira? Ela diz assim, ó, bom dia, meu grande amigo, Bocalom. Aqui estão os homens da minha vida. Ela mandou fotinha, né? É, mas que já foram morar com o papai do céu. Um é o grande inesquecível pai que deixou há 2 anos, o outro é o pai dos filhos dela. O grande amor da vida também que deixou há 2 anos. Perdeu os dois grandes homens da vida dela há 2 anos atrás, viu, gente? Olha aí. Eu disse no início do programa, cada um iria comemorar o Dia dos Pais de uma maneira diferente, né? Pois é. A saudade é diária, mas ainda bem que temos no coração milhões de momentos especiais que podemos ter ao lado deles. Feliz Dia dos Pais a vocês que estão aqui na Terra e aos nossos papais do céu. Beijos, Neia, que não é a costureira. Alô, Neia. Valeu, minha amiga, minha irmã. Obrigado pelo carinho. Que moral, hein? Mesmo na rua, escutando aí a melodia, escutando o Bocalom. Isso é carinho, isso é afeto. E isso também me faz emocionar, não só o Dia dos Pais, esse carinho tremendo de vocês, assim, deixa a gente com mais gás, com mais vontade ainda de poder estar aqui fazendo o programa, né? Fazendo a programação da Rádio Melodia FM. Nem que seja pelo menos uma vez na semana, assim como eu faço há 14 anos. Tamo junto e misturado. Oh, alô, Cláudio da Flora! Vai ter festa aí, né, irmão? Esse mês. Meu Deus do céu, a famosa festa da Flora. Tamo junto, irmão, pra sua irmã Neia, a outra Neia, que é da Tiradentes, aquele abraço também. Alô, Neia, abraço, minha amiga, minha irmã. Tamo junto e misturado, hein? Vamos que vamos. Eu tava vendo um negócio aqui que eu precisava falar, gente. Cadê? Perdi. Eu perdi, gente. Vamos que vamos. Vamos subir outro lugar, baby. Vamos fugir. Bom demais, bom demais. Ah, legal aqui, ó. Certinho. Vamos que vamos, continue mandando seu zap para nós, 35-3690-2743, feliz dia dos pais a todos nós, Gabriel Pensador.

Que massa, hein? Gabriel Pensador! Ah, lasqueira! Bom demais, bom demais, bom demais. Bom dia, Bocalon. O prezado Antônio Reis pede para mandar abraço pro senhor Knight, lá no sítio da Barra, em Eloy Mendes. O senhor Knight escuta todos os sábados aqui o TôLigado.com. Ó, que honra, hein? Que orgulho, hein? Que massa! Oh, Antônio Reis, prezado Antônio, Joaquim com a gente sempre aí, junto e misturado. E claro, Leni. Leni! Leni, você é uma figura, cara. Tô gostando de ouvir seus áudios, viu? De verdade, muito bom. Continue mandando. Tchale, tchale. Meu Deus do céu, bom demais. Abraço pra vocês, viu, prezado Antônio? Obrigado pela amizade e parceria de sempre. Lenir! É nós na fita, cara. Tamo junto. Junto e misturado. Ô, meu pai do céu. Zé Marcílio de Oliveira. Um abraço, meu amigo. Tamo junto. Bocalon, manda um abraço aí pro meu pai, que hoje tá aqui em casa curtindo a família, curtindo a minha pequena Maria Cecília. É isso, William. Alô, Dani. Alô, William. Tá com o paizão aí, né, William? Que orgulho, né, cara? Poder curtir pai e filha juntos. Acabei de mandar isso pra ele e é verdade. Poder curtir e aproveitar a presença do pai e da filha juntos. O Tchãozinho, alô Tchãozinho, abraço pra você, meu irmão. Tamo junto. Curte muito essa família aí e feliz Dia dos Pais, viu? Tamo junto e misturado.

foi morar. O rapaz era casado, a mulher deu de implicar. Você mande o velho embora se não quiser que eu vá. E o rapaz, coração duro, com o velhinho foi falar. Para o senhor se mudar, meu pai, eu vim lhe pedir. Hoje aqui da minha casa o senhor tem que sair. Leve esse couro de boi que eu acabei de curtir, pra lhe servir de coberta aonde o senhor dormir.

0: Aí, Temi, essa foi pra você, seu pedido, meu irmão. Que é isso? Couro de boi, lindo, hein? Nossa Senhora do Céu, gente, só alegria, só sucesso. O trem aqui tá bom demais, não tá? É, fala sério, fala sério. Olá, gente, ouve esse áudio aqui, você vê. Eu tô falando aqui, as pessoas reclamam tanto da internet, falam tão mal da internet. Claro que tem mesmo. Os pais de hoje têm uma certa dificuldade para poder controlar os filhos e até mesmo os pais, né? O celular muitas vezes tem tomado o espaço dentro das nossas casas, né? Dá atenção com os filhos. A gente vê os pais levarem os seus filhos no parquinho e as crianças estão lá brincando e os pais estão mexendo no celular e assim por diante. Até muitas vezes quantas vezes eu me peguei assim no parquinho com as meninas e olhando o celular e elas ficam, pai, pai, eu confesso que também já falei, falho mesmo, porque a gente é falho e a gente precisa mesmo de ter sempre alguém nos motivando, né? Mas olha o áudio que eu recebi agora, assim, não tem preço, sabe? Sim, isso acontece sempre, de vez em quando, durante o expediente, assim, durante o dia me liga. A Maju hoje já sabe ligar, claro, a pequena ainda não, mas a Maju me liga, vai conversando, alguma coisa de casa mesmo, alguma coisa que precisa comprar que eu esqueço, alguma coisa. Gente, tem par, não. Olha o áudio, se isso não mata o coração da gente de alegria e de emoção, e se isso não é força para viver. Presta atenção.
1: 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Ai, meu Deus! Dá oi, papai, de novo.
2: Oiê!
1: Fala alto. Grita, grita,
2: Oiê!
1: grita! Alto, alto, alto! Que gracinha!
0: Fala sério, gente. A gente precisa emocionar mais, sabe? Com as coisas simples da vida, sabe? Meu caro ouvinte, independente se você tem pai, se não tem pai, se vai passar um dia mais complicado, né? Tem gente que amanhã vai enterrar seu pai. E aí, essas coisas precisam emocionar a gente e as coisas simples da vida precisam ter mais importância, sabe? De verdade, não tô aqui fazendo charme, não. É porque essas coisas emocionam a gente mesmo. O programa já é um programa especial, né? As músicas. O Eduardo Tony mandou uma mensagem, um áudio agora, dizendo que é uma volta no tempo, né? E é mesmo, né? Lembrar de tantos momentos da nossa vida, que essas canções elas foram fazendo parte da nossa vida. E aí você recebe um áudio das suas meninas, sabe? Isso é dia dos pais, né? Vou falar, eu não aguento mais. Você é lindo pra quem não? Essa é pra você, é seu pedido.

Oi, gente, me emocionei de verdade aqui, tô me recompondo. Oh, meu pai do céu, nossa senhora, nossa, meu Deus, oh, nossa, parabéns, isso aí. Alô, alô, meu amigo do agro, alô, Brunão, tamo junto, a Josinha, Gustavinho aí do futebol, tamo junto, misturado, acompanho, tenho acompanhado vocês, o Gustavinho aí, bom demais, né, Bruno? Tamo junto, viu, meu irmão? Obrigado pelo carinho aí e pela tá sempre sintonizado com a gente, viu? Valeu, Teminho. Tamo junto, irmão. É nós na fita. Valeu demais. Ah, que legal. Ó. Bom dia, meu amigo. Feliz dia dos pais. Que continue sendo esse pai exemplar. Que Deus continue dando forças ainda mais para fazer aquelas Marias, ainda mais com mais orgulho do pai que elas têm. Valeu, Desley. Nossa senhora, eu me emociono demais aqui, gente. Ô, meu pai, nossa senhora. Ah, Jesus do céu, é muita emoção, é muita coisa boa. Nossa senhora, tá louco. Meu Deus.

0: Bom dia, Bocalon, bom dia, Melodia FM, estamos aqui ligadinho com vocês. Seu programa é imperdível, Bocalon, felicidade a todos, cara, que legal, de verdade. Aqui é o Giovanni Carlos, da cidade de São Lourenço, bom demais. Alô, Carlos, é o Giovanni Carlos. Bonito seu nome, irmão, Giovanni Carlos, ó, o nome composto. Lá em casa também, só nome composto, chique demais. Abraço, viu, tamo junto. Obrigado por estar ligado na gente aí sempre. Cadê? Vamos abraçar aí a turma, bora. É, bom demais. Alô, Margarida, Clarete, seu esposo aí, toda a família, abraço pra vocês, viu? Vardão Cadorini sempre com a gente. Alô, Vardão, tamo junto. Diego da Casa de Queijo lá no, na Avenida Rio Branco, a Casa de Queijo São José. Valeu, irmão. Você é pai, né? Feliz Dia dos Pais, tamo junto. Alô, Nércio Gaguinho, feliz Dia dos Pais, meu amigo. Junto com a família Maria do Carmo e toda a família lá no Jardim Andere, tamo junto, viu? É nós, Antônio Flávio, o Antônio da Fiorino. Vou chamar você sempre assim, meu amigo. Tamo junto, viu? A Ruth do Bom Pastor, um abraço pra você, Rutinha. O Juninho do Taxista, nós, irmão, feliz Dia dos Pais, viu? Feliz Dia dos Pais pro Peterson também, junto com a sua família aí, a Marcela, a Rebeca, a Maria Luísa, tamo junto, viu? Feliz Dia dos Pais pro Gilmar, junto com a Eliane, com o Raí, com o Luan, lá no bairro Santa Terezinha, é nóis. Ô, Desley, você me fez chorar ali de novo, você viu, meu irmão? Você me fez emocionar, cara. Você também é um grande pai aí, tem orgulho de ser seu amigo e ver todo o legado que você vai deixar pra todos eles, pra essa renca aí. Que é a Valentina, o Pietro e o Joaquim. Tamo junto, viu? Aproveitando, abraçar também o seu love, a mulher aí da sua vida, a Rogéria, e a outra mulher da sua vida também, a Cirlei, que é a sua mãe. Tamo junto, viu? Flávio e Patrícia, Peludinhos, Mãentosa, tamo junto. Fatinha, Alexandre, feliz Dia dos Pais, meu irmão. Pai da Maria Clara, do Davi e da Rafaela, tamo junto, viu? A Diva, a Mona Lisa, o Line, que todo mundo junto com a gente. Marcelo, feliz Dia dos Pais, meu irmão. Tite, Pelé e toda a turma da Sapataria Real. Irene, Vitão, toda a família da Vagem, aquele abraço pra vocês, tamo junto. Bia e toda a família, a Zilma e a família Brígida, tamo junto misturado. Juscelino, feliz Dia dos Pais, meu irmão, lá no 7 de outubro. Kenny, tamo junto. É nós, falando em 7 de outubro, lembrei da Vargem, lembrei do André. André, primeiro Dia dos Pais como papai, hein, meu irmão? Eu imagino como que deve estar o coração seu aí. Hã? Imagino como que deve estar o seu coração aí, meu irmão. Meu irmão. Oh, meu Deus do céu, que alegria, né? É nós. Vitinho na Centertec, na Praça São Charbel. Vitinho, feliz Dia dos Pais, meu irmão. Tamo junto, viu? Feliz Dia dos Pais também pro Claudinei, lá no Jardim Áurea, junto com a Elisângela, João Lucas e a Marília. Quero abraçar também o seu irmão, Claudinei. Feliz Dia dos Pais, a Mauri, tamo junto com a Neia, com a Aninha, é nóis. Vamos que vamos, hein? Daniel Sapateiro também é papai, feliz Dia dos Pais, Daniel. É isso, Washington, feliz Dia dos Pais, Washington. Pai de gêmeos, que da hora, deve ser muito da hora, hein, pai de gêmeos, deve ser uma loucura, principalmente os primeiros meses, né? Vamos que vamos, viu? Eunice de Capão, é nóis, Mônica, Fernando Pai, Fernando Filho, a Cecília com a gente, Guininha, o despachante, feliz dos pais, meu irmão, e junto com a esposa Fabiana, Eliseu no Jardim Áurea, aquele abraço pra você, Eliseu, Arthur das Meninas lá no Áurea, é nóis, ô Tião, feliz dos pais, Tião, junto com a Vera, junto com o Hugo, junto com toda a família com a gente, ó. Beijo no coração, viu? Dona mãe, de uns anos pra frente da minha vida e da vida dos meus irmãos, ela foi pai e mãe, né? Quantos pais e mães, quantas pães amanhã vão comemorar o seu dia? Quantas mulheres como a minha mãe tiveram que ser mãe e pai, né? Então, pras mães que são pais e mães, que são as pães, feliz Dia dos Pais pra vocês também, viu? Obrigado, mãe, por tudo. Graça Oliveira, o Birajara com a gente sempre, a Luísa do Jardinhado, Tião Popó, feliz Dia dos Pais, o velho, feliz Dia dos Pais pra vocês, toda a família aí, é nós na fita, o Alex, um abraço, Michele, Neuza, Terezinha, Juan Carlos, Késia, um abraço pra vocês, família. Marcelo, Gianni, o casal aí lá do Urupês, abraço pra vocês. Ah, toda a família do TFD aí, ó, Jarbas, o Jairo, o Tadeu, o Lorival, o Júnior, Rosângela, Silvia, o Jabas, feliz Dia dos Pais, Jairo, feliz Dia dos Pais, meu irmão, Tadeu, feliz Dia dos Pais, Lorival, feliz Dia dos Pais pra vocês, cara. É isso mesmo, bom demais, Leonídia, Klebs, Zelemes, abraço pra vocês aí no Alto do Áureo, Zelemes, feliz Dia dos Pais, Deus abençoe, posso dizer que eu lhe considero como um pai, viu, vou assumir isso aqui na rádio hoje, eu lhe considero como um pai. Benção, pai. Tem que dar benzado. Faz um pix. Tô zoando. Um abraço pra vocês. Leonídia, fica com ciúme não. Kleb, fica com ciúme não, viu? Vocês são minha família. Leninha da Vila Floresta, um abraço. Marcão Tip Top, meu irmão. Obrigado pelo áudio. É isso mesmo. Chiquito na obra. Kátia, Pri, Giovanna, Edinho e a Xana na Fazenda dos Martins. Elisângela lá no PSF do Monte Serra. Pra toda a turma do Monte Serra, do PSF, tamo junto. Valeu, Elisângela. É nós na fita. Fernando, farmacêutico, Feliz Dia dos Pais, Fernando, junto com a Márcia e a pequena Maria Beatriz. A Dulce, a Fabiolinha, a turma do PSF do Sion. Fabiolinha, deixa um mega abraço pro André. Feliz dos pais pra ele, viu? Pro seu pai também. Abraço pra Ana e pro Francisco. Tamo junto. Júnior, João Beija-Flor e a Rosita. Abraço pra vocês. Feliz dos pais, viu? João Beija-Flor. João Beija-Flor. Tamo junto. Rocine, Júlio e Roseli. Feliz dos pais, Rocine. O mestre. Ei, meu irmão. Abraço, viu? É nós na fita. Marcinho, Eliana, seu Thay, Dona Lena, seu Tarcísio no Canaã. A Ângela com a gente. O Adalto Casagrande. Vinícius e Neide, um abraço. Feliz Dia dos Pais, Vinícius. E quem é vô, hein? Então é pai duas vezes, né, Vinícius? Então será um dia muito especial. Gorete Imaculada, um abraço. Tamo junto. Vera, Paulo Henrique, AB, lá na Vila Floresta. Tio Gentil, tia Rosângela, um abraço. Robson, feliz Dia dos Pais, meu irmão, pra você e sua família. É nóis. Juliano, Carol, Angelina, Laís. Juliano, feliz Dia dos Pais, duas vezes duplicado aí, com muito amor e carinho. Suas meninas são uma figura, cara. Abraço pra vocês, viu? Valéria no Jardim Áurea. Ah, tem um recadinho da Valéria. Duas vezes duplicado aí, com muito amor e carinho. Suas meninas são uma figura, cara. Abraço pra vocês, viu? Valéria no Jardim Áurea. Ah, tem um recadinho da Valéria. Já eu vou dar o recado dela. Vamos que vamos. Vamos de música. Solta o som, Bocalão, ó. Jorge Bete, na Tapeçaria, Rio Sobrado. Jorge, feliz Dia dos Pais. Evan, Janara, Manuela, Zé Carlos, feliz Dia dos Pais. Paulo, Dani e os filhos no Estrela. Paulo, feliz Dia dos Pais. Um abraço pra Dani, pra mãe da Dani. Fica lá no Catadu.
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0: Roseli, Toninho, um abraço. Toninho, feliz Dia dos Pais, meu amigo. Pai e vovô, né?
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0: Tia Cleia, seu Vicente, seu Mara no Parque Leandro. Seu Vicente, feliz Dia dos Pais. Feliz Dia dos Pais também pro Adriano, junto com o quarteto fantástico aí. Assinaram o Daniel e o Faelzinho.
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0: Júnior, Breno, Paulo no Jardim Andério. Feliz dos Pais, Júnior.

Sempre foi a... Essa aí é pra vocês aí, o Tio Expedito. Acho que eu esqueci de vocês, né? Tia Ana, a Vanessinha, a Cris, o Miguelzinho, todo mundo aí no, já, lá no Damasco. Um abraço pra vocês. Feliz Dia dos Pais, viu, Tio Expedito? É, feliz Dia dos Pais. Deus abençoe todo mundo aí, viu? Valeu mesmo, valeu família, valeu! Isso já. Gente, tá acontecendo desde as 9h30, vai até a 1h. É, lá no projeto BemTV, que fica lá no Parque Rinaldi, ali divisa ali com o Jardim Áurea, é um brechó, o brechó BemTV. É um evento que está acontecendo para arrecadar fundos, para poder reativar aí as atividades do projeto. Um lindo projeto que acontece lá em cima, viu? Os crianças, com os jovens, com as famílias. Então quem puder ainda dá tempo, corre lá. Então das 9h30 até 1h. Então até 1h lá no projeto BemTV. É só jogar aí no Google, né? Você vai achar lá, bem fácil. É Rua João Corsete 120, Parque Rinaldi. Mas joga aí, projeto BemTV no Google, que a localização vai chegar lá rapidinho. Vamos apoiar a Valéria e toda a turma lá do projeto. Valeu, Valéria, tamo junto. Gente, foi isso. Feliz Dia dos Pais a todo mundo. Que seja um dia muito abençoado. Por falar em Vargem, estou aqui na Vargem. É o Geraldo. Alô, Geraldo, tamo junto, irmão. Tá correndo, né? Ah, o corredor aí. Isso mesmo, com muita saúde, meu irmão. É nóis. Tia Ceci, tia Marília, um abraço, tia Marília, com Deus, tamo junto. Abraço aqui também, a Vânia Custódia. Alô, Vânia, minha amiga Vânia, minha amiga do Facebook, da Melodia, e tamo junto, viu, Vânia? Abraço pra você, minha querida. Vamos que vamos. Então tá bom, bom final de semana pra todo mundo. Aproveitem o dia de amanhã, que seja um dia muito especial pra quem puder e tiver ainda o seu papai. Tem muita gente que vai fazer a sua visita lá no cemitério, tenho certeza disso, pra poder estar mais próximo aí do papai que já se foi, que já partiu, cada um da sua maneira. E assim como eu, você que tem os seus filhos, suas filhas, aproveita, com dinheiro ou sem dinheiro, com churrasco ou sem churrasco, faça o Dia dos Pais valer a pena. Valeu, gente! Gente, obrigado por todo mundo estar com a gente aí sempre. Continue com a nossa programação, você já sabe, 24 horas no ar. E a gente termina a pedido aí da Lenice do Jardim das Oliveiras, que manda a música do Fábio Júnior, pai, pro pai Antônio e pro esposo Natal e pai também, pra nome, pra mim, pra todos os pais que estão na escuta. Valeu, gente! Bom final de semana, fui!

pai. Pode ser que daqui a algum tempo haja tempo pra gente ser mais, muito mais que dois grandes amigos, pai e filho, talvez. Pai, pode ser que daí você sinta qualquer coisa entre esses 20 ou 30.

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0: Olá, boa tarde. Eu sou Paula Freire. Está começando mais uma edição do Jornal do Cidadão, com informação, prestação de serviço e os principais acontecimentos de Varginha. Sejam muito bem-vindos.
1: Boa tarde, eu sou Keila Costa. Fique com a gente porque a partir de agora você acompanha os fatos mais importantes da semana, com credibilidade, rapidez e muita companhia no seu rádio.
0: Hoje é sábado, 8 de agosto, Dia Nacional de Combate ao Colesterol e Dia Internacional do Gato.
1: Esses são os destaques do dia.
0: Coleta seletiva em Varginha terá novidades a partir da próxima segunda-feira.
1: Campanha de multivacinação. Vacinas estão disponíveis em todas as unidades de saúde da cidade.
0: Via Café Festival agita o fim de semana com música, gastronomia e corridas em Varginha.
1: Biquíni Cavadão vai comandar a festa dos 144 anos de Varginha. E Jean e Giovanni já estão confirmados no Réveillon da Paz 2027.
0: Em homenagem ao Dia dos Pais, neste sábado, tem o espetáculo Som de Pai para Filho no Capitólio.
1: Boca Livre fará show especial em Varginha.
0: 13 representantes participam da reunião do Amadorzinho Sub-14 em Varginha.
1: E amanhã tem mais uma rodada do Amadorzão.
0: O Jornal do Cidadão começa agora.
1: Começou a campanha de multivacinação em Varginha. As vacinas estão disponíveis em

0: são dos adultos, idosos, do público no geral.
1: E a multivacinação vai continuar durante todo o mês, não é isso?
0: Isso, a campanha vai até o dia 1º de setembro. E nós temos aí o dia D de mobilização, que será no sábado, dia 22 de agosto, onde nós teremos muitas unidades de saúde trabalhando nesse dia, e também o Vacimóvel e algum ponto da cidade, que será divulgado posteriormente.
1: Quais as principais vacinas que estão disponíveis para vacinação no município nessa campanha?
0: Então, são todas as vacinas do calendário, né? Para as crianças, um foco principal para a vacina contra poliomielite, né? Porque agora, desde o dia 3 de agosto, o Ministério retornou com a dose, com a segunda dose de reforço para as crianças menores de 5 anos. Né? Diante aí, do cenário mundial, onde existem casos ainda de poliomielite, né? Em alguns países da África, principalmente, então, para reforçar aí a imunidade das crianças e reduzir o risco de retorno dessa doença. A gente tem também do sarampo, né? Que acredito que todos já tenham conhecimento quanto ao surto de sarampo que acontece no estado de São Paulo. No momento, no Brasil, já são 19 casos confirmados, destes 16 no estado de São Paulo. E nas Américas, nesse ano de 2026, já são 22 mil casos confirmados de sarampo.
1: Luana, uma dúvida. Quando a gente fala que uma doença foi erradicada, enfim, mediante também, né, a aplicação das vacinas e essa atitude preventiva, por que que uma doença assim, de uma hora para outra, ela volta? É porque as pessoas deixaram de se vacinar?
0: Exatamente. O problema não é o vírus, né? O problema é a baixa cobertura vacinal. Né? Porque se o vírus não encontra formas dele circular, não encontra indivíduo susceptível sem vacina, né? Aí a gente consegue erradicar, não tem a circulação do vírus. A partir do momento que essa cobertura vacinal reduz, né? O ideal seria 95% de cobertura, aí a partir do momento que cai essa cobertura, o vírus encontra aí possibilidade de retornar, de circular, e aí a partir desse momento começam os surtos dessas doenças.
1: E quais os principais sintomas e prejuízos de uma pessoa ter o sarampo?
0: Então, o sarampo, os primeiros sintomas, né, são febre, o exantema, né, que são aquelas manchas avermelhadas, né, a gente fala céfalo-caudal, ela começa a partir da face, e aí ela se distribui para o restante do corpo, e conjuntivite também. Mas o que nos preocupa são as complicações que ele traz, né? E quais são essas complicações? Ele pode causar pneumonia, encefalite, que é a inflamação do cérebro, sequelas, né, ocasionadas do sarampo, como a cegueira, a surdez, né, um déficit cognitivo, e também, em muitos casos, pode levar ao óbito. Uma das principais causas de óbito pelo sarampo vem da decorrência da complicação de pneumonia.
1: Está sendo disponibilizada essa vacina para qual faixa etária, Luana?
0: Então, a do sarampo, ela está disponível. O esquema vacinal hoje, atualmente, começa para as crianças. A primeira dose aos 12 meses e as crianças recebem uma segunda dose aos 15 meses. Para o público no geral, ela está indicada até os 59 anos, sendo duas doses para as pessoas com menos de 30 anos e de 30 a 59 anos, minimamente uma dose. Lembrando que precisa ter o registro dessa dose, né? Para a população, para as pessoas que não possuem cartão, que não possuem registro, né? Ou seja, nesse caso, a gente considera não vacinado e é importante atualizar o cartão e receber a imunização contra esse agravo.
1: Está disponível também nessa campanha de multivacinação a vacina contra o HPV. Quais os detalhes aí dessa vacinação, principalmente a faixa etária que pode receber essa vacina?
0: O HPV, nós temos ele na rotina, indicado para as crianças e adolescentes de 9 a 14 anos. Mas nós estamos aí trabalhando com o resgate do público jovem que não recebeu no momento oportuno, né, essa vacinação, até os 19 anos, menores de 20 anos, então que não tiveram oportunidade por algum motivo, não receberam essa proteção contra o HPV, ainda podem procurar as unidades de saúde e ser imunizados. Lembrando da importância da vacina contra o HPV, contra vários tipos de câncer, né, como o câncer de colo uterino, o câncer de garganta,

0: da região genital, tanto para homens quanto para mulheres, ele traz um benefício de extrema relevância.
1: Atenção, moradores da zona rural de Varginha. A prefeitura realiza a campanha de vacinação antirrábica 2026 nos dias 16, 23 e 30 de agosto. A ação é voltada para cães e gatos e tem como objetivo proteger os animais contra a raiva, uma doença grave que leva à morte e que também pode ser transmitida aos seres humanos. A vacinação será em pontos de atendimento distribuídos na zona rural, das 8 às 11 da manhã e de 1 às 5 da tarde.
2: A orientação é para que os tutores fiquem atentos ao cronograma e levem seus animais nos dias e horários programados. Em caso de dúvidas, a população pode entrar em contato com o setor de zoonoses pelo telefone 3223-7970. 3223-7970. A prefeitura reforça que manter a vacinação dos pets em dia é essencial para prevenir a circulação da raiva e proteger a saúde dos animais e de toda a comunidade.
1: A Câmara Municipal aprovou um projeto da Prefeitura de Varginha que autoriza o repasse de cerca de 7 milhões e meio de reais ao Hospital Regional do Sul de Minas. O recurso será liberado em 7 parcelas mensais. A primeira será de aproximadamente 1 milhão e meio e as outras 6 parcelas serão de 1 milhão de reais cada.
2: Segundo a Prefeitura, o dinheiro será utilizado para garantir o funcionamento da instituição, com a compra de medicamentos, materiais, insumos médico-hospitalares, contratação de serviços médicos e pagamento da folha salarial dos colaboradores. A liberação dos recursos depende agora da prestação de contas do hospital, conforme determina a legislação e a Secretaria Municipal de Controle Interno.
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1: Se você ainda não tem programação para o fim de semana, fica a dica. O estacionamento do Via Café Shopping Center recebe o Via Café Festival, com atrações para toda a família neste sábado e domingo. Hoje a festa começa às 3 da tarde com o grupo Baião Virado. Às 6 da noite tem o espetáculo The Silas, com um tributo a Michael Jackson. E fechando a noite, às 9 horas, sobe ao palco a banda Harley Quinn.
2: Já neste domingo, a programação começa cedo. Às 7 da manhã, o DJ Ney Martins abre o evento. Ainda ao longo da manhã, tem ateliê da percussão e bossa roça. À tarde, começa um show infantil de Patati e Patatá, seguido por samba com Stephanie Nascimento. Depois, tributo ao RPM com a banda Naja Pirata. E para encerrar, às 7 da noite, tem Bruno Cabral. Além dos shows, o festival conta com praça de alimentação, cervejarias artesanais, food trucks e muita gastronomia. A entrada para o Via Café Festival é gratuita.
1: Hoje tem o espetáculo Som de Pai para Filho no Teatro Capitólio, com um repertório especial interpretado por pai e filho. O show vai contar com grandes sucessos das décadas de 70, 80, 90 e clássicos marcantes dos anos 2000. O projeto foi desenvolvido a partir da afinidade musical e do gosto artístico do jovem baterista Gabriel Azevedo, de apenas 11 anos, influenciado desde a infância por seu pai Niltinho Azevedo, com quem compartilha a paixão pela música.
2: A apresentação celebra a conexão entre as gerações por meio da música, valorizando a convivência familiar, a troca de experiências e o incentivo à formação artística desde a infância. O espetáculo será realizado em comemoração ao Dia dos Pais, proporcionando ao público um momento de emoção, memória afetiva e integração cultural. O show será então hoje, véspera do Dia dos Pais, a partir das 8 da noite. Os ingressos podem ser adquiridos no site da Mega Bilheteria.
1: grupo Boca Livre, um dos maiores nomes da MPB, se apresenta em Varginha no dia 15 de agosto, às 8 da noite, no Teatro Capitólio, pelo projeto Na Rota da Boa Música. Com mais de 40 anos de carreira, o quarteto promete um show com grandes sucessos e músicas do novo álbum.
2: A classificação é livre. Os ingressos já estão à venda pela Central dos Eventos. E tem ação solidária. Quem for ao espetáculo pode doar um livro infanto-juvenil que será destinado a uma biblioteca pública do sul de Minas.
1: A Prefeitura de Varginha confirmou a primeira grande atração do aniversário de 144 anos da cidade. A banda Biquíni Cavadão fará um show gratuito no dia 7 de outubro na Concha Acústica, no centro. Com mais de 40 anos de carreira, o grupo vai embalar o público com sucessos como Vento Ventania, Tédio, Timidez, Janaína e Zé Ninguém. A expectativa é de reunir milhares de pessoas e movimentar o comércio e o turismo durante as comemorações.
2: E as novidades não param por aí. A Prefeitura também já confirmou a principal atração do Réveillon da Paz 2027. A dupla sertaneja Jean e Giovanni será responsável por comandar a festa da virada no Centro de Eventos Mauro Brito, prometendo um grande show para celebrar a chegada do Ano Novo. A programação completa, tanto do aniversário de Varginha quanto do Réveillon da Paz, será divulgada nos próximos meses pela Prefeitura.
1: Professores e interessados em cultura já podem se inscrever na 8ª Oficina de Educação Patrimonial de Varginha. A iniciativa é da Prefeitura por meio da Fundação Cultural, em parceria com a Secretaria Municipal de Educação e a AME Cultura. A oficina vai mostrar como as tecnologias digitais podem ajudar professores e estudantes a conhecer, valorizar e preservar o patrimônio cultural de Varginha, com palestras de especialistas nas áreas de educação, história e biblioteconomia.
2: O evento é voltado principalmente para educadores da rede pública, mas também está aberto a todos que se interessam pela história e pela cultura do município. A oficina será no dia 17 de agosto, das 6h30 às 9 da noite, em formato online, pela plataforma Google Meet. As inscrições são gratuitas e seguem abertas até 16 de agosto pela plataforma Event3.
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1: De acordo com o Clima Tempo, hoje em Varginha, dia de sol. As nuvens aumentam à tarde, muitas nuvens à noite, mínima de 16 e máxima de 29 graus. O domingo será parecido, sol com muitas nuvens, névoa ao amanhecer e noite com poucas nuvens, mínima de 18 e máxima de 30 graus.
2: E depois do intervalo,
1: Varginha avança no IDEB e supera a média nacional nos anos finais do ensino fundamental.
2: Município tem 7 projetos de educação entre os melhores do Brasil.
1: E ainda nesta edição,
2: UBS Jardim Colonial atualiza telefones e WhatsApp para atendimento à população.
1: Nova farmácia básica amplia acesso gratuito a medicamentos em Varginha.
2: A gente volta já já.
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0: Voltamos a apresentar Jornal do Cidadão.
1: A Educação Municipal de Varginha teve um resultado positivo no IDEB 2025, índice que mede a qualidade da educação básica no país. Nos anos iniciais do ensino fundamental, do primeiro ao quinto ano, Varginha subiu de 5,9 para 6,2, mostrando evolução no desempenho dos estudantes. Já nos anos finais, do sexto ao nono ano, a cidade alcançou nota 5,5, acima da média nacional, que ficou em 5,3, e igual à média da rede estadual de Minas Gerais.
2: Segundo a prefeitura, o resultado é fruto do trabalho conjunto de professores, gestores, equipes pedagógicas, estudantes e famílias, além de investimentos na estrutura das escolas e na formação dos profissionais. Para a Secretaria Municipal de Educação, os números reforçam o compromisso de Varginha com uma educação pública de qualidade e com a melhoria da aprendizagem.
1: A educação de Varginha ganhou destaque nacional. 7 projetos da rede municipal de ensino foram classificados entre os 150 melhores do Brasil no prêmio Liga STEAM 2026, promovido pela Fundação ArcelorMittal. A premiação reconhece iniciativas inovadoras que unem ciência, tecnologia, engenharia, artes e matemática para tornar o aprendizado mais prático, criativo e conectado com os desafios do futuro.
2: Segundo a prefeitura, o resultado é fruto do trabalho de professores, gestores e toda a comunidade escolar, e que o reconhecimento mostra que Varginha está no caminho certo ao investir em uma educação moderna e de qualidade. Agora, os projetos classificados seguem para as próximas etapas da premiação nacional.
1: Varginha foi o único município de Minas Gerais a conquistar o selo ouro Crescer Juntos, município que transforma o futuro, concedido pelo Ministério Público de Minas Gerais. O reconhecimento destaca cidades que ampliaram o acesso de crianças de 0 a 3 anos às creches e investiram em políticas públicas para a primeira infância.
2: Para receber a classificação máxima, Varginha comprovou a ampliação de vagas em creches, o aumento no atendimento às crianças, a adoção de mecanismos de transparência sobre a demanda e o compromisso de atender toda a procura por vaga na educação infantil. A cerimônia de entrega do prêmio será realizada no dia 13 de agosto em Belo Horizonte.
1: Utilidade pública. Quem utiliza o transporte coletivo em Varginha deve ficar atento. A prefeitura informou que algumas linhas de ônibus tiveram alterações nos horários e na frequência. O motivo é um furto ocorrido na garagem da empresa concessionária Real. Nesta semana, criminosos levaram cerca de 15 centrais eletrônicas, peças essenciais para o funcionamento dos ônibus, além de uma bomba de Arla, usada no controle da emissão de poluentes.
2: Segundo a prefeitura, a reposição dos equipamentos deve levar aproximadamente 2 semanas. Enquanto isso, a orientação é que os passageiros programem seus deslocamentos e acompanhem os canais oficiais para conferir os horários atualizados. A administração municipal informou ainda que acompanha o caso de perto, cobra providências da empresa e espera que o serviço seja normalizado o mais rápido possível.
1: A Prefeitura de Varginha realizou nesta semana uma cerimônia para assinatura dos termos de fomento com organizações da sociedade civil, as chamadas OSCs. Ao todo, a administração municipal já disponibilizou cerca de R$ 9.700.000 por meio de emendas impositivas, chamamentos públicos e subvenções sociais.
2: Os recursos vão beneficiar instituições que atuam em áreas como assistência social, saúde, educação, esporte e cultura, entre outros setores importantes para a população. Segundo a Prefeitura, a assinatura dos termos garante mais segurança, transparência e eficiência na aplicação do dinheiro público. Para o prefeito Leonardo Ciassi, fortalecer essas entidades é fundamental para ampliar o atendimento e melhorar a qualidade dos serviços oferecidos à população.
1: Uma parceria entre a Prefeitura de Varginha e a empresa Integra MedSeg vai garantir melhorias na Praça Doutor Marcos Frota, no bairro Alto do Sion. A empresa oficializou a intenção de adotar o espaço e ficará responsável por ações de conservação, paisagismo e manutenção contínua. A iniciativa faz parte do programa de adoção de praças do município, que incentiva empresas a colaborarem com a preservação dos espaços públicos, sempre seguindo a legislação municipal.
2: Segundo a Prefeitura, a parceria vai proporcionar uma praça mais bonita, segura e bem cuidada para os moradores, além de fortalecer a união entre o poder público e a iniciativa privada. A expectativa é que novas empresas também participem do projeto, contribuindo para a valorização dos espaços de convivência em Varginha.
1: A coleta seletiva de Varginha vai passar por uma grande mudança a partir da próxima segunda-feira. A Prefeitura, por meio da Secretaria Municipal de Meio Ambiente, vai iniciar a primeira etapa da reestruturação do serviço para ampliar a reciclagem e facilitar a participação da população. A principal novidade é que o morador não vai mais precisar separar os recicláveis por tipo.
2: Basta dividir o lixo em apenas duas categorias, recicláveis e não recicláveis. Entram na coleta seletiva materiais como papel, papelão, plásticos, metais, latas e vidro. Já o lixo orgânico, como restos de alimentos, papel higiênico e lixo do banheiro, deve continuar na coleta convencional. Segundo o secretário de Meio Ambiente, Cláudio Abreu, a mudança foi necessária porque Varginha cresceu e as rotas precisaram ser reorganizadas.
1: Nesta primeira fase, 70 bairros serão atendidos com um dia exclusivo por semana para a coleta dos recicláveis, enquanto os demais bairros continuam com a coleta convencional até a expansão do projeto. A orientação é que os recicláveis sejam colocados, de preferência, em sacos transparentes ou de outra cor, facilitando a identificação pelos coletores.
2: A Prefeitura também reforça que não se deve misturar lixo orgânico com reciclável, pois isso contamina o material e impede seu reaproveitamento. O cronograma dos bairros atendidos e os dias de coleta serão divulgados nos canais oficiais da Prefeitura e da Secretaria Municipal de Meio Ambiente. A administração municipal destaca que a participação da população é fundamental para o sucesso da nova coleta seletiva e para tornar Varginha uma cidade cada vez mais limpa, sustentável e consciente.
1: Atenção, moradores da região do Jardim Colonial! A Prefeitura de Varginha atualizou os canais de atendimento da Unidade Básica de Saúde do bairro. A Secretaria Municipal de Saúde orienta que os usuários atualizem os contatos para facilitar o acesso às informações e aos serviços da unidade. Anote aí os contatos: farmácia, telefone 3690-2234. Odontologia 3690-2769 e recepção pelo telefone 3690-2198.
2: Quem preferir também pode entrar em contato pelo WhatsApp da recepção no número 998-95-9991. Mas atenção! Esse canal funciona somente para o envio e recebimento de mensagens. Não recebe ligações.
1: Secretaria Municipal de Saúde de Varginha colocou em funcionamento uma nova farmácia básica no Centro de Especialidades da Criança, anexo ao Hospital Bom Pastor. A unidade atende crianças e adultos e oferece medicamentos da Relação Municipal de Medicamentos Essenciais. O atendimento é de segunda a sexta-feira, das 7 às 11:30 da manhã e de 1 às 4:30 da tarde.
2: Para retirar os medicamentos, é preciso apresentar receita médica dentro do prazo de validade, cartão do SUS atualizado e o cartão da unidade de saúde de referência, com carimbo e número do prontuário. A Secretaria de Saúde lembra que receitas de antibióticos valem por até 10 dias após a emissão. Já as receitas dos demais medicamentos podem ser utilizadas por até 6 meses.
0: Momento esportivo.
1: Se você gosta de corrida, saiba que o Semel Running da Prefeitura de Varginha já é um sucesso e continua com inscrições abertas para novos participantes. Os treinos são gratuitos, acompanhados pelo professor Gleison, e atendem desde iniciantes até corredores mais experientes.
2: As atividades são às segundas e quartas-feiras na Academia de Rua da Vila Paiva e às terças e quintas na Academia de Rua da Alameda Olívio Bregalda, no bairro Santa Luísa, sempre às 18h. As vagas são limitadas e a inscrição é obrigatória por meio do formulário disponível nas redes sociais da Semel Varginha.
1: Para quem quer cuidar da saúde e melhorar o condicionamento físico, tem uma novidade em Varginha. A Secretaria Municipal de Esporte e Lazer está com inscrições abertas para aulas gratuitas de cross-training. A atividade é indicada para pessoas de todos os níveis de condicionamento físico e trabalha força, resistência, mobilidade, coordenação e preparo físico, sempre com acompanhamento profissional.
2: As aulas são às segundas e quartas-feiras, das 17h às 18h, no tatame da Semel, sob orientação do professor Igor. As vagas são limitadas e as inscrições podem ser feitas por meio de formulário disponível na bio do Instagram da Semel Varginha.
1: Em Varginha, o projeto Resgate de Manifestação Cultural Afro-Brasileira está com atividades gratuitas abertas à comunidade. A programação inclui aulas de capoeira, angola, jongo, samba de roda, maculelê, musicalidade afrodescendente e toques de atabaques, valorizando a história, a cultura e as tradições brasileiras.
2: As aulas são ministradas na sede do grupo Nova Visão Capoeira, na rua Silva Bittencourt, número 496, no centro, sempre às quintas-feiras, às 19h30 e aos domingos, às 10h. As inscrições são gratuitas e podem ser feitas nos próprios dias e horários das atividades. As vagas são limitadas. O projeto conta com apoio da Prefeitura de Varginha, da Fundação Cultural, por meio da Lei Municipal de Incentivo à Cultura e do Grupo Oncominas.
1: 13 representantes participaram da reunião do Amadorzinho Sub-14. E amanhã tem mais uma rodada do Amadorzão em Varginha. Confira as informações com o repórter José Aladir.
3: Com 13 representantes de equipes da base, aconteceu na última quarta-feira, dia 5 de agosto, na Semel, a reunião do Conselho Técnico do Campeonato de Futebol Amador Amadorzinho 2026 Sub-14. Lembrando que os jogos acontecerão aos sábados no estádio Negorácio da Vila Barcelona, na parte da manhã. A organização da competição irá marcar outra reunião para dar mais oportunidades às equipes que não puderam comparecer. No próximo domingo, dia 9 de agosto, tem mais uma rodada do Campeonato de Futebol Amadorzão 2026 de Varginha. Este ano, homenageando o grande desportista varginense, senhor André Cândido Vitalino, o popular Dendéia. confira os jogos desta segunda rodada. No campo da Semel, às 8:30, jogam Barcelona e Portuguesa. 10:30, Jacomelli e Meninos da Vila. No estádio rubro-negro da Rua Paraná, 8:30, Pessoal do São Geraldo e Associação Esporte Clube Canaã. 10:30, Esporte Clube Registânia e Vargiana. No estádio Negorácio da Vila Barcelona, apenas um jogo. Às 8:30, jogam Carvalhos e Libertas. Pede-se quem for aos estádios levar 1 quilo de alimento não perecível.
2: E assim chegamos ao fim de mais uma edição do Jornal do Cidadão, com a apresentação de Keila Costa e Paula Freire.
1: Nos trabalhos técnicos, Gil Nogueira.
2: Parceiros, Prefeitura de Varginha e Fundação Cultural.
1: O Jornal do Cidadão volta na próxima segunda-feira, a partir das 11:15 da manhã.
2: E você continua bem informado ao longo da programação, com as edições do repórter Melodia.
1: Muito obrigada pela sua companhia e pela sua audiência. Uma ótima tarde para você e bom fim de semana.
2: Boa tarde, bom fim de semana e feliz Dia dos Pais.
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5: A MIT RH está com vagas masculinas abertas para auxiliar de produção na Melita, em Varginha. Para participar da seleção, é preciso ter ensino médio completo, experiência mínima de 6 meses na área de produção, conhecimento básico em informática e disponibilidade para trabalhar em turnos. Os contratados terão benefícios como vale alimentação, refeição na empresa, transporte fretado, participação nos lucros, assistência médica e odontológica, convênio com farmácia, previdência privada, Clube SESI e Gimpés. Os interessados devem enviar o currículo pelo WhatsApp 99803-6292. 99803-6292. Ou para o e-mail recrutamento.mitrhvga@gmail.com. No assunto, informar auxiliar de produção.
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3: A Educação Municipal de Varginha teve um resultado positivo no IDEB 2025, um índice que mede a qualidade da educação básica no país. Nos anos iniciais do ensino fundamental, do primeiro ao quinto ano, Varginha subiu de 5,9 para 6,2, mostrando evolução no desempenho dos estudantes. Já nos anos finais, do sexto ao nono ano, a cidade alcançou nota 5,5, acima da média nacional, que ficou em 5,3. E igual à média da rede estadual de Minas Gerais. Segundo a Prefeitura, o resultado é fruto do trabalho conjunto de professores, gestores, equipes pedagógicas, estudantes e famílias, além de investimentos na estrutura das escolas e na formação dos profissionais. Para a Secretaria Municipal de Educação, os números reforçam o compromisso de uma Varginha com a educação pública de qualidade e com a melhoria da aprendizagem.
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7: O Hospital Bom Pastor em Varginha reforça a importância da doação de córneas, um ato de solidariedade que pode devolver a visão para quem está esperando por um transplante. Atualmente, mais de 4.700 pessoas aguardam na fila por um transplante de córnea no Brasil. Só neste ano, mais de 300

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Daí coração cigano, ginigeno. É o sertanejo de sabadão pra você aqui na 102. Fernando e Sorocaba.

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1: A MIT RH está com vagas masculinas abertas para auxiliar de produção na Melita, em Varginha. Para participar da seleção, é preciso ter ensino médio completo, experiência mínima de 6 meses na área de produção, conhecimento básico em informática e disponibilidade para trabalhar em turnos. Os contratados terão benefícios como vale alimentação, refeição na empresa, transporte fretado, participação nos lucros, assistência médica e odontológica, convênio com farmácia, previdência privada, Clube SESI e Gimpés. 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Ou para o e-mail recrutamento.mitrhvga@gmail.com. No assunto, informar auxiliar de produção.
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4: Maravilha, chegando o segundo tempo do nosso sertanejo de sábado, hein? Mais uma vez um alô pro Cristi Veríssimo aí em Lavras, na zona rural de Lavras. Tudo bem, Cristi?
5: Meu companheiro.
4: Opa!
5: Um abraço pro João Bigode, chegou aqui em casa agora.
4: Beleza.
5: João Bigode. Oh. É, esse aí é companheiro mesmo.
4: Igor. Beleza, maravilha. Cristi Veríssimo e o João Bigode em Lavras, grande abraço.
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4: João Paulo e Daniel, 4 e 2.

0: Beleza, o pessoal participando com a gente, né? Beleza, Pedrão? Tudo certo aí?
1: Pra você.
0: Maravilha, cadê o Pedrão aqui?
1: Ó, cara, Fernando, boa tarde.
0: Boa tarde.
1: Faça um favor aí, toca a música aí, meu velho pai, com o Léo Carlos Albertinho, meu velho pai.
0: Certo. Vou
1: oferecer pra você aí pelo Dia dos Pais.
0: Beleza.
1: Né? E pra todos que tem pais aí, pais.
0: Uhum.
1: Os pais
0: Ah.
1: Pra quem é mãe e pai, né, também.
0: Certo.
1: É a mesma coisa, né, Carlos Fernando?
0: Pai.
1: Pra todos os papais que estiver ouvindo aí.
0: Tá bom.
1: Seu programa, falou?
0: Beleza.
1: Fica com Deus aí, Carlos Fernando. Falou, um abraço pelo Dia dos Pais aí pra
0: vocês. Opa, pra vocês aí também. Feliz Dia dos Pais aí, viu? Maravilha, Fátima, o Fabrício também,
1: manda,
0: né?
1: Manda uma multa do Zezé de Camargo, Luciano, pra mim e pra Fátima.
0: Beleza, Fátima e Fabrício, grande abraço, pessoal.

É, pessoal, abraço aí pra todos os papais, hein? O pessoal que participou com a gente aqui, um grande abraço, né? O Fabrício com a Fátima, o Pedrão com a Eva, o Fabrício e o João Bigode. O Fabrício, não, perdão, o Cristi. Perdão, viu, Cristi? O Cri... Onde que eu arrumei? É o Cristi na Zona Rural de Lavras e o João Bigode. Agora tá certinho. E também o Jaime e a Silvana. Abração para todos os papais. Lembrando que tem arquivo Flash a partir das 8, com o Bruno Menezes. Às 10 da noite tem o Sábado Romântico com o professor Fred. Um abraço aí pro professor Ítalo, para toda a família. Um abraço também... Aliás, além dessas duas atrações, teremos daqui a pouquinho uma sequência internacional e coladinho com essa sequência, como sempre, né? O pessoal bacana do Cuca Legal. Um abração aí para toda a turminha aí da Ana Paula, né? O Gigante, Jefferson Vaz, toda a equipe. Hoje tem a Adriana Calcanhoto, né, na parte musical. Beleza, gente. Tchau, tchau. E fiquem com Deus. Aquele abraço gostoso. E a gente se encontra no dia 31 de agosto, tá? Eu entro de férias. O Tatuzão vai ficar aí fazendo a nossa programação aí do Melodia Sertaneja. E o sábado e o domingo sertanejo também, né? O Tatuzão vai dar aquela força bacana como sempre. E a gente volta dia 31, repito, né? 31 de agosto. Até lá, grande abraço, pessoal. Fiquem todos com Deus, viu?

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4: A Prefeitura de Varginha realizou nesta sexta uma cerimônia para assinatura dos termos de fomento com organizações da sociedade civil, as chamadas OSCs. Ao todo, a administração municipal já disponibilizou cerca de R$ 9.700.000 através de emendas impositivas, chamamentos públicos e subvenções sociais. Os recursos vão beneficiar instituições que atuam em áreas como assistência social, saúde, educação, esporte e cultura e setores importantes para a população. Segundo a Prefeitura, a assinatura dos termos garante mais segurança, transparência e eficiência na aplicação do dinheiro público. Para o prefeito Leonardo Ciassi, fortalecer essas entidades é fundamental para ampliar o atendimento e melhorar a qualidade dos serviços oferecidos à população de Varginha. Ronaldo Trombini, repórter Melodia.
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0: uma rua da cidade, eu vi um velhinho sentado na calçada, com uma cuia de esmola e uma viola na mão. O povo parou para ouvir. Ele agradeceu as moedas e cantou essa música que contava uma história, que era mais ou menos assim. Eu nasci há 10 mil anos atrás.
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2: Boa tarde a todos os ouvintes da Rádio Educativa Melodia FM. Está começando mais um programa Cuca Legal, apresentado pelos pacientes do CAPS.
3: Contamos com a presença do paciente Aparecida e Jefferson e da técnica de enfermagem Ana Paula.
4: Adriana da Cunha Calcanhoto nasceu em Porto Alegre em 3 de outubro de 1965.
2: É uma cantora, compositora, intérprete, instrumentista, produtora musical, escritora, ilustradora brasileira, além de atuar como professora.
3: É filha de Carlos Calcanhoto, baterista de jazz e bossa nova. É de Morgana Assunção Cunha, bailarina e professora de educação física.
4: Aos 6 anos, ganha da avó o primeiro instrumento, um violão.
2: Aprendeu a tocar o instrumento e também mais tarde a cantar.
3: Logo emergiu nas influências musicais MPB, literárias, modernismo brasileiro.
4: Artista, iniciou a trajetória artística em meados dos anos de 1980, com apresentações em bares e casas noturnas em Porto Alegre.
2: A cantora dedicou-se neste mesmo período ao teatro, onde se apresentou em algumas peças, sempre ligada à música e denotando de seu talento especial.
3: Ao tocar com seu estilo, banquinho, a voz e violão, interpretava as melhores músicas do MPB e acaba por convencer e impressionar o público.
4: As primeiras composições surgiram ainda na adolescência e a maturidade de suas letras mostravam estilos sofisticados e refinados.
2: Após participar de alguns festivais e vencê-los em diferentes partes do país, a cantora e compositora percebeu que estava preparada enquanto gravou o primeiro disco em 1990, chamado Enguiço, que lhe rendeu o prêmio Sharpe de revelação feminina.
5: O álbum seguinte, Senhas, foi o primeiro concebido e produzido totalmente pela cantora.
4: Seu trabalho de estúdio posterior, A Fábrica de Poema, de 1994, foi considerado pela imprensa o disco do ano.
2: Com mais de 30 anos de carreira e mais de 10 CDs lançados, Adriana é considerada uma das principais artistas do cenário nacional e também uma representante brasileira de peso no cenário internacional.

0: não.
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0: Campos, construções, caminhando e cantando e seguindo a canção.
2: Eu, Jefferson Vaz Barrigudinho, ofereço a música Fico Assim Sem Você para meu amigo Rodolfo.

Eu, Jefferson Vaz Barrigudinho, ofereço a música Mentiras para Neto Rodolfo Adenir, a minha amiguinha, por enquanto, Raquel, da Cidade de Cristais, para Mãe Lourdes, Irmã Juliana, para Ana Paula, técnica de enfermagem, a princesa do Sul de Minas e a Cidade do ET.

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1: A Prefeitura de Varginha começou nesta quinta-feira um trabalho de revitalização da sinalização de trânsito em diferentes pontos da cidade. Equipes do Demutran estão renovando a pintura de faixas e outras sinalizações no asfalto, além de fazer a instalação e manutenção de placas nos bairros Terra Nobre, Parque Mariela e Jardim Bougainville. O serviço também acontece na rodovia MGC 491, no trecho de acesso ao Unis, um ponto de bastante movimento na cidade. A ideia é deixar a sinalização mais visível e melhorar a orientação para motoristas e pedestres, principalmente nos locais de maior circulação. Segundo o Demutran, a ação faz parte do trabalho contínuo de manutenção da sinalização viária de Varginha, buscando mais segurança e organização no trânsito. Ronaldo Trombini, Repórter Melodia.
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1: 18 horas.

0: 18:02.
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5: 19 horas.

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3: 20 horas.

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1: A Educação Municipal de Varginha teve um resultado positivo no IDEB 2025, um índice que mede a qualidade da educação básica no país. Nos anos iniciais do ensino fundamental, do primeiro ao quinto ano, Varginha subiu de 5,9 para 6,2, mostrando evolução no desempenho dos estudantes. Já nos anos finais, do sexto ao nono ano, a cidade alcançou nota 5,5, acima da média nacional, que ficou em 5,3, e igual à média da rede estadual de Minas Gerais. Segundo a prefeitura, o resultado é fruto do trabalho conjunto de professores, gestores, equipes pedagógicas, estudantes e famílias, além de investimentos na estrutura das escolas e na formação dos profissionais. Para a Secretaria Municipal de Educação, os números reforçam o compromisso de uma Varginha com a educação pública de qualidade e com a melhoria da aprendizagem.
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3: 20h02. 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

Olá, olá, muito boa noite para você, começando o Arquivo Flash aqui pela Melodia FM 102,3. Estamos em Varginha, no sul de Minas, fazendo companhia para você, para aproximadamente 50 cidades. E estou com você também aí no seu celular, no seu computador, no aplicativo Radiosnet, pela internet. Não sei de onde você está me ouvindo, o importante que o amigo Bruno Menezes vai fazer companhia para você nesta linda noite de sábado, no seu trabalho, no seu descanso, até as 10 horas da noite. Vamos juntos com nossa primeira sequência: Michael Jackson, Smooth Criminal, Tutti Frutti, Léo Jaime e Tesouros da Juventude está por aí agora com você, na voz de Lulu Santos.

É a 102,3, a emissora mais simpática do sul de Minas, tocando no seu rádio, no seu celular, no seu computador, Eminem Winehouse, Rehab. Na sequência, Freedom 9, George Michael, abrindo com Culture Club, Karma Chameleon.

0: 20h24.
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Vamos juntos nesta nave mágica no arquivo Flash, que traz para você agora Eyes Without a Face com Billy Idol, Never Gonna Give It Up com Rick Astley e Stay Chega Chegando com Oingo Boingo no seu rádio.

Alô Varginha, alô Sul de Minas, alô você que tá por aí dando carinho da sintonia. Vou deixar com o Skank que tá na sequência. Degradê, mais que um sonhador, cantando pra gente. Footloose com Kenny Loggins está abrindo a sequência no seu arquivo flash que vai até às 10 da noite.

0: 20h57.
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2: A MIT RH está com vagas masculinas abertas para auxiliar de produção na Melita, em Varginha. Para participar da seleção, é preciso ter ensino médio completo, experiência mínima de 6 meses na área de produção, conhecimento básico em informática e disponibilidade para trabalhar em turnos. Os contratados terão benefícios como vale alimentação, refeição na empresa, transporte fretado, participação nos lucros, assistência médica e odontológica, convênio com farmácia, previdência privada, Clube SESI e Gimpés. 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Ou para o e-mail recrutamento.mitrhvga@gmail.com. No assunto, informar auxiliar de produção.
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0: 21 horas

Intervalo rapidinho, rapidinho, e aqui estou novamente com você na nossa segunda hora de Arquivo Flash. Lembrando que o amigo Bruno Menezes faz companhia todo sabadão entre 8 e 10 da noite, levando lindas canções, lindos flashbacks do nosso arquivo no seu rádio, no seu celular, no seu computador. Tá chegando por aí agora Ace of Base, The Sign, That Is Way com Kissy and the Sunshine Band e Sugar Sugar com The Arcus abrindo a sequência.